0: 6:03.
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5: Oi, povo de Deus, eu tô chegando, cheguei, sextou, graças a Deus, segura, povo santo, tudo bem, meu irmão? Tudo bem, minha irmã? Que bom que estamos juntos e a partir de agora com mais um programa Sertanejo Gospel, abraçando, cumprimentando você em casa, no trabalho, no campo, nas estradas, nas rodovias, sítios e fazendas, criançada, meninada, bom e suave é, que os irmãos vivam em unidade. Eu sou Israel Ferreira e a partir de agora, mais um programa Sertanejo Gospel, seu programa chonado e meio, fim de semana. Isso é ótimo, 2 de outubro de 2026, daqui a pouco, homenagem para quem faz aniversário hoje. E para começar bem, vamos meditar na palavra de Deus. Uma coisa peço ao Senhor e a buscarei, que eu possa morar na casa do Senhor todos os dias da minha vida, para contemplar a beleza do Senhor e meditar no seu templo. Salmos 27, verso 4. Meu irmão, minha irmã, quando realmente entendermos que fomos criados para estar diante dele e contemplar a sua beleza como nunca antes imaginamos ser possível. Uma coisa é caminhar constantemente com Jesus, ansiar por ele todos os dias, buscar sua face de todo o coração. Uma coisa é um estilo de vida e uma jornada. Minha oração hoje é para que se levantem mais adoradores sem face, cujo único objetivo é que Jesus receba toda a glória, todo o louvor e toda a honra para todos sempre, em nome do seu filho amado Jesus. Amém! Eu sou Israel Ferreira. Esse é o programa Sertanejo Gospel, que começa bem, muito bem, com a Nilson Reis. Por quê?

0: Nosso programa só tá começando, viu? E você louvando com Edna Silva, Casa do Oleiro. É nesse lugar que nós temos que estar sempre nas mãos dele, tá bom? Pra ser moldado pelas mãos do nosso Deus, Carlos Alberto, sem o Espírito Santo. E olha, que não falte a presença dele em nossas vidas. Gente, no clima do final de semana, com o Sertanejo Gospel, que volta já com muito mais.
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2: Ô, Jadinha, tudo bem, Jadinha? Como é que tu tá, homem?
3: Uai, eu tô bom, facão.
2: Uai, hein? E o teu irmão mesmo, é que tá esse? Eu nunca mais vi ele.
3: Esse, senhor, vou te contar, senhor. Ele tá dando trabalho demais. Que é isso? Mais outra vez, senhor, dando trabalho. Ele comprou um carro e pegou, senhor, e foi pra Goiânia. E outro sem a carta. E ele foi descer na Avenida Independência ali, senhor. Ele tinha uma blitz tão grande lá embaixo e parou ele. O policial chegou nele e falou assim: escuta, cadê a carta? Ele olhou e falou assim pra ele: ué, e eu por acaso fiquei de escrever pra você, seu guarda?
2: Paciente descobriu um lugar bom, mais bom pra pegar a capivara, homem de Deus. Olha, ontem ia eu e o pastor, mas quando na hora nós foi sair, arrumar mais traia pra moto na caçar umas capivaras lá, o pastor lembrou que tinha culto. Rapaz de Deus, ele disse: não, amor, eu não posso matar o culto hoje, não. Não posso faltar o culto hoje, não. Hoje não tem jeito de faltar. Eu digo: e as capivaras, homem? Falou assim: não, deixa pro outro dia. Eu digo: ah, então vou só mesmo. Rapaz, eu entrei dentro da mata, dentro. Tô lá caçando. Aí, rapaz, aí, parceiro, tu não sabe o que aconteceu. Ele me contou pra mim que chegou lá num momento de fazer uma oração forte. Chegou uma senhora e disse: olha, minha vida tá toda atribulada, tá tudo danada. Ela não era crente, não, desviada. Ela disse: olha, minha vida tá amarrada. Pastor, ore por mim. Pastor disse: sim, então fique-se de pé que eu vou orar. Botou a mão sobre a cabeça dela e tá lá orando. Todo enfermo, toda obra de macumba. A mulher começou a cair, homem, que ela começou que desmaiou, ele escutou o tiro. Tá, e foi morrer o capivara.
1: Boa noite.
4: 6:19. 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
0: Já voltei, abraçando também você da Assembleia de Deus Batista, você também da Metodista, Presbiteriana, Maranata, Universal, Igreja Internacional da Graça de Deus, né? Você católico, que prazer também ter você por aqui. No clima da sua sexta, com o Sertanejo Gospel, Ézer e Ademir, Filho Pródigo.

0: Coisa boa é cantar louvores ao nosso Deus. Gabriel Luca, clame a mim. Fabiano Rocha, Deus de amor. Como é que tá você? Tudo tranquilo? Chegando por aqui agora, sintonizado aí, acessando pelo site, aplicativo Alexa, em qualquer lugar do Brasil e do mundo, uma abençoada sexta-feira pra você também. Ligado, sintonizado no nosso programa, que volta já com muito mais.
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2: Boa noite.
3: 6:29.
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0: Sextou, é fim de semana, que bom também ter você por aqui, é o sertanejo gospel, sexta-feira, 2 de outubro, é o seu dia, o seu aniversário, parabéns pra você, nessa data querida, muitas felicidades, muitos e muitos anos de vida, que o Senhor te abençoe, te dê santidade, muitos anos de vida, muitas felicidades, parabéns meu irmão, parabéns irmã, hoje é o dia internacional da não violência, é aniversário de Cruzeiro em São Paulo, é Óbidos no Pará e Porto Velho em Rondônia, sendo o seu dia, o seu aniversário, quem canta pra você é a irmã Tereza. Fala, Jesus!

0: Essa todo mundo canta e louva, ligado aqui no nosso programa. Josias e Jonatas, agora estou mudado. Johnny Araújo e João Pinheiro, Senhor, perdão. E que possamos sempre reconciliar com Ele. Que sempre tenhamos essa humildade de reconhecer que sem Ele nós nada somos. Mas olha, o preço já foi pago lá no Calvário, por amor a você, por amor a todos nós. Amém? Gente, intervalo, eu volto com o bloco final de hoje.
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0: Facão, rapaz, essa noite eu não dormi de jeito nenhum, só.
1: Ué, eu tô vendo mesmo, seus olhos estão tá meio inchados. Por que tu não dormiu, homem?
0: Rapaz, eu não sei da onde saiu um rato comodão, rapaz, do tamanho de um gato. Começou a andar em cima da cabeceira da cama assim, a mulher gritou com aquele negócio. Aí começou a gritar. Paciência. Mata, mata, mata.

gato então, uai. E você sabe que eu tenho medo de rato, né? E eu falei, eu não vou matar, não. Ela mata, mata, e começou a gritar. E eu peguei o rodo e subi em cima da cadeira. E o rato começou a subir também. Eu subi em cima da mesa. E ela mata, mata, mata. E nós morávamos num apartamento embaixo e tinha uns vizinhos em cima, sabe? Aí os vizinhos começaram a escutar aquele barulheiro, pá, pá, e mata, mata. Aí a vizinha falou assim, nossa, meu bem, acorda, acorda. Ó, o vizinho lá embaixo tá querendo matar a mulher dele. E a minha mulher, mata então, mata, eu, pá, pá. Aí a vizinha falou assim, liga pra polícia, liga pra polícia. Aí a...

0: boa parte agora, não é que ele matou um rato.
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0: 6:44.
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2: Sextou o fim de semana, esse é o Chonado e Meio Sertanejo Gospel pelas ondas do rádio, site, aplicativo e também na Alexa. E agora com Leonil Cantor, Se Isso Não For Amor. Lembra dessa?

0: fechar bem, muito bem, edição da sua sexta-feira, 2 de outubro, mais um Sertanejo Gospel, Luciano e Josafá, Minha Vida Era Vazia. Encerrando o programa de hoje, gente, lembrando, tá? Domingo é dia de eleições, 4 de outubro, primeiro turno, então vote direito, vote com consciência para deputado federal, deputado estadual, primeiro senador, segundo senador, para governador e também para presidente da república. E como está escrito, bem-aventurada ou feliz é a nação cujo Deus é o Senhor e o povo a qual escolheu para sua herança. Amém? Deus abençoe e te guarde, bom fim de semana e até segunda na graça e na paz do nosso Deus. Tchau!
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1: 6 horas, 55 minutos.

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2: 7:14.
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1: 7 horas e 16 minutos.

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0: a tua mão, venha derramar o seu espírito.
1: Olá, meus amigos e minhas amigas. Aceita a paz do Senhor Jesus, quem tem o prazer de cumprimentar a todos nesta manhã de sábado tão linda, dia 3 de outubro de 2026. Seu irmão em Cristo, pastor Gilson Sardinha, desejando a todos vocês um bom dia.
2: Bom dia!
1: Na paz do Senhor Jesus. Nós vamos hoje, meus amigos, até às 9 horas da manhã, minhas amigas, levando a você uma palavra de fé, uma palavra que pode mudar a história da sua vida. Quando o Senhor Jesus, ele afirma na sua palavra: conhecerei a verdade e a verdade vos libertará. Se, pois, o Filho vos libertar, verdadeiramente serei livre. Então nós temos chance, meu amigo, minha amiga, de alcançar de Deus algo que tanto nós precisamos. Porque Deus, a Bíblia diz que Deus amou o mundo de tal maneira que deu seu Filho único, para que todos aquele que nele crer não pereça, mas tenha vida eterna. Às vezes eu estou falando com pessoas que crêem, mas em meio às situações, em meio à tempestade que tem surgido na sua vida, você se abala, mas Deus é único, meu amigo e minha amiga, é Deus. Agora, de repente, você pode estar criando um preconceito do dia a dia. E isso faz com que você se atrase a se aproximar de Deus. Por isso que o preconceito atinge o ser humano. Agora, quando você toma uma atitude de fé, quando você, meu amigo e minha amiga, toma uma atitude de fé, você não vai olhar nem para a direita, nem para a esquerda, não. E não vai voltar atrás. A luz, ou seja, a lâmpada para os teus pés e luz para os teus caminhos, é você que vai direcionar ela. É você que vai mirar aonde você pode. E a luz é o Senhor Jesus. Quando o Senhor Jesus, ele fala: eu sou a luz do mundo. Quem me segue não andará em trevas. Então, se você, meu amigo e minha amiga, tomar uma atitude de fé e você seguir a luz, que é o Senhor Jesus, na certeza de que você vai chegar até aquilo que você quer realizar. Porque o Senhor Jesus tem palavras maravilhosas, dando a nós uma oportunidade, a graça, favor imerecido. E de repente, minha amiga, meu amigo, você, por meio do preconceito, você tem que tomar uma atitude. Você tem que acreditar. Eu sempre prego, eu falo para todos. Você tem que confiar em Deus e acreditar em você. Você é capaz. Em meio às situações que você passa, você é capaz. Aí vê você, as suas decepções, alguém te decepciona, alguém te envergonha, alguém diz para você não, mas Jesus sempre diz para você sim. Porque você é filho de Deus. Porque você, minha amiga, é filha de Deus, independentemente da sua religião. Um certo dia, um repórter entrevistou uma criança, e aquela criança falou muito bem quando o repórter perguntou para ele: qual é o maior amor que você tem? Ele disse, em mim. Eu tenho que me amar. Eu tenho que gostar de mim. Porque as pessoas que me acompanham, que vai me acompanhar na minha longa vida, vai me abandonar amanhã ou depois. Pode até me acompanhar 2 anos, 3 anos, 5 anos, 10 anos, 20 anos, 30 anos, 40 anos, não importa. Mas só que essa pessoa vai me abandonar. Vai me abandonar. Então, eu tenho que gostar de mim. Só eu que não me abandono a mim mesmo. Eu não posso me abandonar. Você está entendendo, meu amigo e minha amiga? Você que está me assistindo agora pela TV Betel, pelo YouTube. Você que está me ouvindo agora pelos aplicativos, pela Rádio Betel, seu radinho ligado. As outras emissoras que estão em conexão conosco agora. Então, quando você gosta de você mesmo, você toma atitude. Porque você sofre as perseguições. Você sofre o abandono. Mas você não pode se abandonar. Você tem que gostar de você. Porque Deus criou o homem à sua imagem. Então, quando você gosta de você, meu amigo e minha amiga, e você tem atitude, você não pode criar preconceito. Porque o Criador dos céus e da terra, ele está com você. É em meio às situações que ele mostra que ele está com você. De repente você é perseguido, você sofre, minha amiga, meu amigo, lá no emprego, você sofre em meio à família, você sofre com amigos que você tem, todos te abandonam, todos não dão mais crédito para você, mas Deus, ele está com você, e você está com Deus. Então, quando você ama a Deus de todo o seu coração, então você tem que gostar de você. Porque você brilha, você é templo do Espírito Santo. E muitas as vezes, meu amigo e minha amiga, aquelas tribulações você passa. Eu sei que estou falando com pessoas agora que tinha vários amigos, tinha várias, tinha muitas amigas, tinha muitos amigos, vários, mas só que de repente você procura um, não acha mais. Mas você está aí, olha eu aqui. Olha você aí. Então goste de você mesmo. Deixe brilhar. E quando você sofre perseguições, é como o vagalume que brilhava e a serpente acompanhava para que ele devorasse ele. Então quando você brilha, em meio aos seus sucessos, em meio a você gostar de você mesmo, você querer, você conseguir, então você não pode olhar para trás. Você tem que continuar brilhando. Então o seu brilho, meu amigo e minha amiga, você, minha irmã, você, meu irmão, o seu brilho vai incomodar o diabo. O seu brilho vai incomodar. Não é que o diabo vai chegar a dizer para você assim, eu sou o diabo, não. De maneira nenhuma. Ele vai colocar ciladas contra você. Como? Em meio do próprio ser humano. Então o diabo, ele põe pedra em vários lugares para ver se você tropeça com teus pés. Então é necessário que você entenda isso. E quando você quer ver você perder todos os seus amigos e suas amigas, quando você prospera, porque ele não aceita a sua prosperidade. Ele não aceita que você se formou. Ele não aceita que você está trabalhando em uma empresa boa. Ele não aceita que você tenha um bom casamento. que você tem um lar abençoado. Ele não aceita que você comprou um carro. Ele não aceita que você comprou um terreno ou tem uma casa ou vai comprar uma casa. Por isso, não divida seus sonhos. Brilhe, porque em meio aos seus brilhos, alguém vai ver que você gosta de você.
2: A Serpente e o Vagalume. Conta a lenda que uma vez uma serpente começou a perseguir um vagalume. Este fugia rápido, com medo da feroz predadora, e a serpente nem pensava em desistir. Fugiu um dia e ela não desistia. Dois dias e nada. No terceiro dia, já sem forças, o vagalume parou e disse à cobra: "Posso lhe fazer uma pergunta? Não costumo abrir esse precedente para ninguém, mas já que vou te devorar mesmo, pode perguntar", disse a serpente. "Por acaso pertenço à sua cadeia alimentar?" E a serpente disse: "Não." "Eu te fiz algum mal?" E a serpente respondeu, dizendo: "Não." "Então por que quer acabar comigo?" "Porque não suporto ver o seu brilho." Pense nisso e selecione as pessoas em quem confiar. Às vezes, estamos diante de situações que nos fazem pensar se devemos ou não manter algumas relações. Nunca deixe que ninguém apague o seu brilho. Você nasceu para brilhar. E não esqueça que és o sal da terra e a luz do mundo.
1: Então, minha amiga e meu amigo, é necessário que você tenha atitude de fé. É necessário que você acredite. É necessário que você goste de você selecionar as pessoas. De repente você está sendo vítima. E você não descobriu ainda. Você está sendo vítima e você não descobriu ainda. Por que eu estou sendo vítima? Por que eu estou passando por isso? De repente você está brilhando e você não sabe disso. E está incomodando alguém. A sua amiga, o seu amigo, seus colegas de trabalho. Você brilha com bom comportamento. Você brilha com a sua família. Todo mundo passa e vê: "Poxa, quem era fulano, quem era fulana? Você está brilhando." Então alguém não vai aceitar que você brilhe. Não adianta você dividir seus sonhos. Eu estou falando com pessoas que de repente você tem compartilhado seus sonhos para outras pessoas, né? E aquilo que você faz distribuir com alguém, compartilhar com alguém os seus sonhos, as portas se fecham. Por quê? Porque aquela pessoa não vai aceitar. Aquela pessoa vai bater o martelo do diabo e dizer assim: "Eu duvido se ela vive bem com o esposo dela. Eu duvido se realmente ela vai reformar a casa dela ou ele vai reformar a casa dele. Eu duvido. Ele não ganha tanto assim? Ela não ganha tanto assim? E eu duvido se ela vai comprar o carro dela." Mas eu quero profetizar, meu amigo e minha amiga, que em nome do Senhor Jesus, a partir de hoje, Deus vai entrar com providência. E este final de ano, nós estamos dentro de campanha forte. Dentro da campanha forte. Amanhã, domingo, às 8 horas da manhã, nós estamos dentro de uma campanha, sabe? Campanha de fogo, meu amigo, minha amiga. Provocando o meu milagre. Como é que você vai provocar o seu milagre, minha amiga e meu amigo? Prestando culto a Deus. Ah, mas amanhã é dia de eleição, pastor. Não, é aí que você vai provocar. Porque a Bíblia diz o quê? Buscai primeiramente o reino de Deus e a sua justiça. E quando você está brilhando, você vai ter compromisso e responsabilidade. Eu vou estar lá. O culto termina 10 horas. Se der tempo, eu vou passar logo, vou fazer, vou votar. e vou diretamente para a igreja. Outros vão dizer assim: eu vou prestar culto a Deus e depois eu saio e vou votar. Então é você que vai provocar o seu milagre. É você que vai ter esse sacrifício, essa atitude de fé. Porque a campanha é forte, conquistando, provocando. Você vai provocar. Porque, de repente, Deus vai se agradar, meu amigo, minha amiga, quando você sabe que você vai voltar em várias autoridades aqui do mundo. Mas o nosso governo geral é Deus. Ele é o governo geral, o governo mundial. É o Senhor Deus Todo-Poderoso. Você entendeu, minha amiga? Ô, meu amigo, você ainda está ainda... Ah, mas não, tire isso da sua mente. Deus é o governo mundial. Você vai honrar o seu caráter, vai honrar a sua fé. Você vai honrar como você cidadão ou cidadã. Claro que sim. Mas você não vai se envolver achando. A Bíblia diz: bendita é a nação cujo Deus é o Senhor. Então você tem que fazer seu gesto de cidadão. Você tem que praticar, cumprir as leis. Mas lembrando, se Deus não guardar a cidade, entenda, meu amigo e minha amiga, entenda pelo amor de Deus. Se Deus não guardar a cidade, se Deus não guardar o nosso país, se Deus não guardar o mundo, em vão se torna os vigias, os guardas, enfim. Você entendeu, minha amiga? Meu amigo, porque nós estamos nas mãos de Deus. Estamos, se for da vontade de Deus. Então, vamos ouvir para você entender. Quando o homem acha que tudo ele pode fazer. Qual foi o navio que afundou, que o homem falou que nunca ia afundar? Nem Deus fazia. Foi o qual, Caró? Então vamos ouvir agora para você entender. Vamos ouvir essa reflexão.
3: E tudo parecia tão seguro. Pânico na noite gelada, 10 de abril de 1912. O Titanic preparava-se para sua viagem de inauguração. Construído com a melhor tecnologia da época, o Gigante dos Mares foi apresentado ao público como a obra-prima das mãos humanas. Com 256 metros de comprimento, 53 metros de altura, 37 metros de largura, com motores que produziam mais de 50 mil cavalos de força. Um gigante capaz de resistir às maiores tempestades e vendavais. Nada poderá afundá-lo, anunciava as manchetes dos principais jornais. No dia 10 de abril, o cais transformou-se em festa. Ouvia-se aqui e ali os rumores das despedidas. Maridos beijavam suas esposas, filhos abraçavam seus pais. Familiares embarcavam esperando a hora da partida. O navio levava 1.316 passageiros e 885 tripulantes. A tripulação inspirava tranquilidade. O capitão Smith declarou: este navio é insubmergível. O próprio Deus não poderia afundá-lo. Mas 5 dias depois, dia 15 de abril de 1912, às 23h40, veio a grande tragédia. O navio chocou-se com o iceberg. As águas invadiram os porões daquele imenso transatlântico que parecia indestrutível aos olhos dos homens. Ele não foi possível resistir à força das águas. Em menos de uma hora, as águas geladas encheu 16 compartimentos daquele imenso transatlântico. Em menos de uma hora e meia após a colisão, 1.000 toneladas de água tomavam conta do terço frontal do navio. Enquanto a orquestra tocava o clássico evangélico Mais Perto Quero Estar, aquele imenso transatlântico submergia lentamente, levando consigo 1.513 pessoas. Foi uma das mais terríveis catástrofes que os sete mares já viu. O Titanic afundou nas águas geladas do Atlântico Norte, a 150 quilômetros da costa do Canadá, a mais de 4 mil metros de profundidade. Seus escombros permanecem ali até hoje. Caro ouvinte, esta é uma história que se repete na vida de muitas pessoas. Mas, no entanto, os que aceitam a Cristo Jesus como seu Salvador, eles não serão submersos pelas águas do mar da vida. Eles não serão destruídos pelos icebergs da vida, mas chegarão a salvos ao porto celestial. Medite.
1: Graças a Deus. Então, Titanic, meus amigos e minhas amigas, afundou. Aí você me pergunta, mas pastor, como? Então, é Deus. Tem quantos governantes que já falaram, nem Deus vai impedir a minha eleição, nem Deus vai impedir eu sentar na cadeira para me governar, e nem terminar a eleição e Deus mostrar que Deus é Deus. Então, meu amigo e minha amiga, quando Deus quer e quando Deus faz, sai da frente o inferno. Então, por que eu estou falando isso? Que nós sabemos, meus amigos, bendita é a nação cujo Deus é o Senhor. Então, se você tomar uma atitude de fé, você acreditar em você e confiar em Deus, tenha certeza de que a vitória é sua. Então, amanhã, domingo, meu amigo e minha amiga, é a grande concentração de fé provocando o meu milagre. E hoje à noite, todos os pastores, pastoras, todos os participantes dos grupos de louvores vai estar na reunião. Porque logo mais às 19 horas é uma grande reunião de obreiros e obreiras. Por isso que a Bíblia diz: procuram te apresentar a Deus aprovado como obreiro, que não tem de que se envergonhar e que maneja bem a palavra da verdade. Então, obreiros e obreiras, todos nesta noite aqui no Tiradentes, na rua 3, quadra 74, lote 2. A reunião de todos os pastores e pastoras para poder alcançar o ensinamento, aprender do Senhor, para nós se preparar para amanhã, nós estar logo cedo agradecendo. Deus, faz alguma coisa pela nossa nação, faz alguma coisa pelos nossos governantes, meu Pai. Você entendeu, minha amiga, meu amigo? Se você vai lá e você não colocar Deus em primeiro lugar, tem a sua escolha de fé. Acredita, creia somente. Então você vai fazer isso porque Deus vai te guiar. Então, primeiramente, buscar o reino de Deus para poder não fazer nada errado e que a graça de Deus venha cair sobre nós. Como diz a palavra, eu sararei a sua terra. Se o meu povo, que se chama pelo meu nome, se humilhar e orar e buscar a minha face, eu ouvirei dos céus, perdoarei os seus pecados e vou sarar a sua nação. Eu vou sarar o seu país e vou sarar o mundo. E por causa disso, meus amigos, dos crentes fiéis que estão orando, é o que tem acontecido, muitos milagres na vida das pessoas. O crente, você pode ver que o crente é apedrejado, o pastor que prega libertação é apedrejado, pastor que prega libertando pessoas, ganhando alma para o reino dos céus, é apedrejado, é criticado, né? Mas ele não desiste, porque é dom de Deus, sabe que o nosso sucesso está lá na frente. Por isso eu te convido, meu amigo e minha amiga, que nós vamos se revestir hoje da armadura de Deus, é? Vamos buscar a presença de Deus na reunião, para amanhã, logo cedo, nós estar presente, para depois nós ir voltar. Tá bom, meu amigo? Rua 3, quadra 74, lote 2. Atenção, muita atenção. É neste domingo, provocando meu milagre.
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1: Graças a Deus, que maravilha. Obrigado, pastor Rogério, pelas suas palavras. Convite todo especial. Então é amanhã, domingo, meu amigo, minha amiga. Ah, pastor, mas dá tempo sim, vamos estar na casa de Deus. E depois nós vamos fazer nossos compromissos, tá bom? Então, vamos, neste momento, nosso querido pastor Rogério enviou algo aqui para nós, uma canção bonita, né? Vamos ouvir esta canção linda para todos os nossos ouvintes da Rádio Rosa do Sarão, que está em cadeia conosco. Em Aracaju, Sergipe, na Bahia, em Alagoinhas, em Salvador, Bahia. Também a nossa Rádio Missão de Jesus, na cidade de Araci, Rádio Araci, Rádio Água da Vida, na cidade de Água Fria.
2: Bom dia!
1: Bom dia para todos vocês, e esta canção é para todos os nossos ouvintes. Já eu volto.

graças a Deus. Então está preparando ali a canção, que ainda está ainda em... Mas vamos ouvir já esta canção para todos os nossos ouvintes, em nome do Senhor Jesus. Vamos ouvir então? Dá para nós ouvir agora? Então a canção é para que você venha sentir, né, a presença de Deus, porque a Bíblia diz que Deus habita no meio dos louvores, né? O louvor é muito importante, né, em nome do Senhor Jesus. Lembrando a todos que a nossa igreja está na rua 3, quadra 74, lote 2, ali bem próximo ao primeiro semáforo da Avenida 8, no Jardim Tiradentes, tá bom? Em nome do Senhor Jesus. E eu vou estar amanhã, 8 horas da manhã, em santo jejum a Deus. Ali ao meu lado, pastor Alessandro, pastor Carlos Lucas, pastor João Magalhães, equipe de pastores, todo mundo em consagração, pastor Eduardo, obreiras, todos reunidos ali para buscar a presença de Deus. Vamos ouvir a canção e já eu volto.

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1: Graças a Deus, voltamos, meus amigos e minhas amigas. Graças a Deus, graças a Deus. Então nós vamos logo mais, atenção, faça seu pedido de oração 3574-2104 ou 984-6320-64. Você pode mandar a sua participação, né, colocando seu nome na oração, que faltando 5 minutos para as 9 horas nós vamos estar orando forte por você, para Deus entrar com providência na sua casa, tá bom, meu amigo e minha amiga? E hoje a oração vai ser a oração do livramento. Livra-me, ó Deus, de todo mal. E lembrando a todos que amanhã, domingo, em nome do Senhor Jesus, às 8 horas da manhã, ali na Rua 3, quadra 74, lote 2, ali bem próximo ao primeiro semáforo da Avenida 8. Eu estarei com todos vocês e à noite nós estamos também, o homem de Deus, pastor Eduardo, pastor Carlos, vai estar presente nesse mesmo endereço. E à noite vou estar no Colina Azul, na sede mundial, na Rua 20, quadra 24, ali no Colina Azul, na Dom Fernando, na Avenida Dom Fernando. Muito fácil para você estar conosco, recebendo o milagre de Deus. Então, amanhã, por motivo de ser, vai ter a eleição, mas o culto é normal, meus amigos e minhas amigas, porque nós vamos se revestir da armadura de Deus. Você vai votar, você vai estar na igreja para agradecer a Deus e pedir a Deus: Senhor, sara a nossa terra.
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1: Então tá aí, meu amigo e minha amiga, para você entender que nós temos obrigação, mas bendita é a nação, feliz é a nação cujo Deus é o Senhor. Vamos reprisar essa, muito importante essa reflexão, viu, pastor Rogério? Muito importante essa,

0: essa reflexão. É uma reflexão isso aí. Vamos repetir, vamos reprisar.
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0: Graças a Deus. Então, meu amigo e minha amiga, vamos estar firme na fé às 8 horas da manhã para orar pelos nossos governantes, tá bom? Em nome do Senhor Jesus, nós provocar o nosso milagre. Senhor, eu quero ter sucesso na minha vida, tá bom, meu amigo e minha amiga? Vamos chamar agora o nosso querido pastor Alberto, né? Pastor Alberto já está na ponta da linha, ele quer dar uma palavra. Pastor Alberto, um bom dia, homem de Deus, na paz.
2: Olá, pastor Gilson, a paz do Senhor Jesus. Também quero cumprimentar aí a irmã Carol aí nos trabalhos técnicos, cumprimentar as emissoras que estão transmitindo o programa Missão de Jesus, cumprimentar a todos os ouvintes na doce paz do Senhor Jesus. Estamos aí na expectativa, né? Eu sou o pastor Alberto, estou passando aí para também convidar a todos os ouvintes, né, para esta grande campanha de amanhã, domingo, né, já passando aí para convidar, durante a semana aí nós tivemos as grandes campanhas, sexta-feira, campanha de libertação, a armadura de Deus ontem, né, uma bênção. E convidar a todos para participar neste domingo. É domingo da eleição aí, mas você pode escalar aí o seu horário aí, né? E participar na igreja, buscar primeiro o reino de Deus e a sua justiça, e as demais coisas serão acrescentadas. Então, neste domingo, na igreja sede, Igreja Pentecostal Missão de Jesus, na rua 3, quadra 74, lote 2. Venha participar, traga sua família, venha para a campanha, né? O grande clamor a Deus e provocando o meu milagre. A Igreja Pentecostal Missão de Jesus, e não para, né? A igreja que tem seus atividades. E por falar em bênção, hoje à noite, hoje que é sábado, a reunião de obreiros, convidar a todos os obreiros também. E lembrando a todos que nós estamos já também na campanha do Projetando para o ano de 2027, né? Onde você vai receber das mãos deste homem de Deus, o pastor Gilson, está aí no estúdio aí, né, amanhã, entregando aí os formulários. Você que já pegou, né, já coloca na urna, né, já fez seus pedidos de oração, já vai colocando na urna, né, e com certeza o Senhor Jesus vai operar grandemente. Confia no Senhor, confia no Senhor e nos profetas e prosperará, diz a palavra, né? Então Deus vai te prosperar se você acreditar, né, no poder dele, acreditar na palavra do Senhor, você vai ter vitória, em nome do Senhor Jesus. Muito bem, pastor Gilson, obrigado por esta oportunidade, né? E com certeza amanhã vai ser uma bênção. Deus vai operar fortemente. E a paz do Senhor a todos, e até lá.
0: Graças a Deus. Obrigado, pastor Alberto, pelas suas palavras amiga, né, pastor Alberto? Nós estamos já em expectativa muito grande para 2027. Já estamos entregando o formulário para o nosso pedido para colocar na urna sagrada. Amanhã vai ser distribuído para as pessoas colocar olha, você que está pelo YouTube agora, pela TV, está aí vendo as pessoas aí já com seus formulários na mão para colocar na urna sagrada para no dia 1º, dia 31 de dezembro, último dia do mês, nós levar para o monte para apresentar a Deus. Olha quantas pessoas com seus pedidos na mão. E amanhã vai ser entregue, né, pastor Alberto? Em nome do Senhor Jesus. Neste momento também, o nosso querido pastor é José Reis, lá da Bahia, homem que não para, né? Não para, ele sempre está com atividade. Vamos ouvir o nosso querido pastor José Reis, que tem uma palavra amiga. Paz do Senhor, homem de Deus.
3: Olá, pastor Gilson. A paz do Senhor Jesus para todos os ouvintes da programação Missão de Jesus. É uma satisfação muito grande voltar a falar com todos nesta manhã de sábado, um sábado bonito. E quero confessar a todos que eu acordei hoje muito otimista com respeito às nossas concentrações que serão realizadas na Igreja Pentecostal Missão de Jesus. Quero lembrar a todos, queridos irmãos e ouvintes, que hoje nós temos atividades nas igrejas, né, pela manhã, ou seja, pela noite. Hoje pela noite, inclusive, eu quero alertar a todos, logo mais às 19 horas, a reunião ministerial aí na nossa igreja, aí no Tiradentes. Quero alertar a todos os pastores, presbíteros, diáconos, cooperadores e ainda mais componentes de grupos também. Todos estão convidados a estar nesta noite ali na Rua 3, quadra 74, lote 2, no Jardim Tiradentes, aonde o homem de Deus, o pastor Gilson Sardinha, estará ali administrando essa grande reunião, tá bom? Então, meus queridos irmãos, pertencente ao ministério, não pode perder esse conclave espiritual. Hoje à noite, hoje sábado à noite, no horário das 19 horas, tá bom? E lembrando que amanhã continua, hein? Amanhã é eleição, mas continua, né, os cultos aí na igreja, tá bom? Se os irmãos vão votar e vocês vão votar mais tarde, depois do culto, tá bom, meus irmãos? Então vão logo cedo, logo 8 horas da manhã, ali na igreja, ali no Tiradentes, ali na Rua 3, quadra 74, lote 2, ali no Jardim Tiradentes. Aí depois que participar daquela grande concentração, pedir direção a Deus, aí os irmãos vão exercer, né, a sua cidadania, né, em nome do Senhor Jesus, tá bom? Pastor Gilson, que Deus abençoe. Estamos realmente muito felizes, né, por essa oportunidade de poder estar falando com todos os ouvintes da programação Missão de Jesus. Falou o pastor José Reis, diretamente aqui da Bahia para todo o Brasil, através do programa Missão de Jesus. Deus abençoe a todos.
0: Graças a Deus, que bênção. Meus amigos e minhas amigas, é a mão na obra. Eu escutando agora o pastor falando, escutando o martelo batendo lá. É a construção da nossa igreja lá na Bahia. Tá dando um andamento maravilhoso, né? Também os estúdios também que o pastor está fazendo lá. Então, é bênção de Deus para todo lado. E como o pastor deu esse conselho para todos, votarem, mas antes passar pela casa de Deus, para pedir direção a Deus. Neste momento está na ponta da linha também o pastor Alessandro, homem de Deus. Homem de Deus, a paz do Senhor é com você, meu irmão.
4: Glória a Deus. Muito bom dia, na paz de Jesus, pastor Gilson. Muito bom dia, na paz de Jesus, a todos os nossos ouvintes, nossos telespectadores, que nos ouvem e nos assistem através da Nova Betel TV e também das emissoras conectadas conosco no programa Missão de Jesus. Eu sou o pastor Alessandro e eu quero fazer aqui um convite mais do que especial a você, meu irmão, você, minha irmã, que é obreiro da Casa de Deus, você que é um dos integrantes dos grupos de louvores, Missão de Jesus, Lírio dos Vales, Filhos da Promessa, Rosa de Saron, para estarmos juntos hoje e nos fortalecermos no Senhor, recebendo orientações vindas direto do trono de Deus, pelos nossos pastores presidentes, que vão nos ensinar e também nos auxiliar a fazer a boa obra do Senhor. Hoje, às 19 horas, em nossa sede estadual, na rua 3, quadra 74, lote 2, Jardim Tiradentes, tem a grande reunião de obreiros integrantes dos grupos de louvores. E amanhã dá-se prosseguimento na campanha de domingo, a campanha para nós buscarmos o nosso milagre, para nós buscarmos a bênção do Senhor, 8 horas da manhã, nesse mesmo endereço, onde Deus vai falar alto ao seu coração e você vai ter resposta de Deus em nome do Senhor Jesus. Muito obrigado, pastor Gilson, muito obrigado a todos, que todos tenham um final de semana maravilhoso, na presença e na paz do Senhor Jesus.
0: Graças a Deus. Obrigado, pastor Alessandro, pelas suas palavras. Logo mais nós estamos juntos, tratando os assuntos da obra de Deus, né, pastor Alessandro? Essa equipe de obreiros, soldados valentes, né, que se apresenta a Deus com obediência. Então, nesse momento, meus amigos e minhas amigas, prepare um copo com água, uma peça de roupa, uma fotografia. Nós vamos agora chamar a nossa irmã Carol, que vai citar o nome das pessoas que participaram pedindo oração em nome do Senhor Jesus.
5: Bom dia, pastor. Bom dia. Bom dia a todos os ouvintes e telespectadores. Então vamos lá, pastor, aqui para os pedidos de oração. A irmã Edinalva Bispo, de Água Fria, pastor, ela deixou aqui as suas participações por áudio.
0: Amém. Vamos ouvi-la.
6: Bom dia, pastores e pastoras. A paz do Senhor Jesus. Peço oração por mim e por toda a minha família.
0: Amém.
6: Peço oração por mim e por meus filhos, por toda a minha família,
0: pastor. Vamos orar sim, minha irmã.
5: Amém, irmã. Vamos estar orando. A irmã Antônia Kanieski, ela tá pedindo oração por gratidão.
0: Amém. Agradecer a Deus, né, minha irmã? Sim. Que bênção.
5: Amém. A irmã Luciana, do Independência Mansões, oração pelo seu casamento.
0: Vamos orar, irmã Luciana, em nome de Jesus.
5: A irmã Dilma, de Água Fria, oração por todas as áreas da sua vida, por toda a sua família. E oração pelo Edivaldo.
0: Vamos orar sim.
5: Pastor, a irmã Áurea, do Pontal Sul, também deixou aqui as suas participações por áudio.
0: Amém, irmã Áurea.
7: Pela minha saúde, pela Amém. Minha família, por todos da rádio, por todos da igreja.
0: Amém. Vamos Pai, orar sim, minha irmã. Em nome de Jesus, irmã
7: Áurea. Bom final de semana para todos.
5: Amém. Em nome de Jesus. Pastor, agora vamos aqui para os pedidos da Rádio Rosa de Saron. O irmão Zeides, em São Paulo. Helenita, em Alagoinhas, Bahia. Irmã Rita, em Pojuca, Bahia. Oração pela sua família. Vanilton e família, em Alagoinhas, Bahia. Antônio Pereira e família, em Vitória da Conquista, Bahia. Nero Wilson, em Ana Paula, em Equador, Rio Grande do Norte. Jailson Silva, em Catu, Bahia e família. Irmã Marinalva em Cacoal, Rondônia, oração pelos seus filhos, netos e genro. Eduarda Imperatriz no Maranhão, oração pela sua irmã em Brasília, Distrito Federal. João Santos em Alagoinhas, Bahia. E a irmã Zilma em Rio Branco, no Acre. Pastor, essas foram aqui nossas participações pelo WhatsApp. Agora vamos aqui para o YouTube. O irmão Sidney Kanieski está pedindo para Deus abençoar todos os ouvintes do programa Missão de Jesus.
0: Amém, meu querido.
5: A evangelista Ernestina está pedindo oração para que Deus abençoe a sua vida, em todas as áreas da sua vida, e também para todos os seus filhos e netos.
0: Amém, irmã evangelista Ernestina.
5: E falou, pastor, que Deus abençoe o senhor e sua família.
0: Obrigado, minha irmã. Deus te abençoe.
5: Amém. E, pastor, essas foram nossas participações de hoje.
0: Vamos orar a Deus. Querido Deus, Pai de nosso Senhor Jesus Cristo, muitas pessoas agora, meu Pai, estão assistindo o programa. Meu Deus, meu irmão Sidney Kanieski, a longa distância, a minha irmã evangelista Ernestina, meu Pai, todos os nossos ouvintes também, meu Pai, a irmã Antônia Kanieski, meu Pai. Vai de encontro agora às pessoas que estão orando comigo, meu Pai. Meu Deus, aos nossos ouvintes da Rádio Rosa de Saron, a Rede Rosa de Saron, também pela Rede YouTube Rosa de Saron. Meu Deus, vai de encontro agora aos nossos ouvintes que estão aqui agora pela TV Betel. Também, meu Deus, pelos nossos ouvintes que agora está com seu radinho ligado, meu Pai. Consagre esta água, esta peça de roupa, dá um livramento a essas famílias, meu Pai. Ah, meu Deus, meu Pai, eu creio na tua palavra. Em nome de nosso Senhor Jesus Cristo, esta água está consagrada. Pode beber desta água, meu amigo, minha amiga, e diga graças a Deus. Chegamos ao término do programa. Volte-nos ouvir na próxima segunda-feira, a partir das 11 horas da manhã. A paz do Senhor para todos.
8: Vai dar tudo certo.
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1: 9:02.
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5: E aí, galera do Gospel Nejo, como é que vocês estão? Eu espero que cheios de energia, prontos para se conectar com a mensagem divina que nós vamos transmitir hoje. Quero mandar um abraço especial para os ouvintes fiéis que nos acompanham semana após semana. Sejam bem-vindos, vamos lá!
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6: Deus descesse aqui e me perguntasse, o que é que você quer? Eu diria para ele, Mateus, eu quero ir para o céu.
7: É para lá que eu quero ir.
8: Oh!

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2: É hora de um breve intervalo aqui no Gospelnejo, mas não sai daí. Logo estaremos de volta com mais louvores. Fiquem ligados, aproveitem para renovar as energias.
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0: 7,9 FM, 9 horas e 19 minutos.
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2: Que bom estar de volta com vocês aqui no Gospel Nejo. Vamos lá.

0: É isso aí, vamos fazer uma pausa para respirar fundo e apreciar o que a gente já curtiu, o que a gente já ouviu até agora no Gospel Nejo. Mas não se afasta muito, viu? Porque em breve eu volto com mais louvores para encher os corações. Não perca!
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7: Nove horas e 38 minutos.
0: 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Aqui estamos novamente, firmes, fortes, pronto para mais uma parte do nosso Gospel Nejo. Tem muita música abençoada pela frente, vamos lá.
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0: E assim chegamos ao fim dessa edição do Gospelnejo. Obrigado por nos acompanhar nessa jornada de louvor, de inspiração. E até a próxima semana com mais música para alimentar a alma. Fiquem com Deus.
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1: 10:20.
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0: Você é um propósito de Deus e ninguém pode mudar o que Deus escreveu sobre você. Quando você era uma massa informe no ventre da sua mãe, Deus já havia escrito cada um dos seus dias, cada um deles escrito e determinado quando nenhum deles existia. Jeremias, antes que você fosse formado no ventre, eu te conheci, te ungi e te dei como profeta às nações. Eu quero profetizar que você vai viver todos os dias que Deus escreveu sobre você, e o propósito do Pai na sua vida vai se cumprir no nome de Jesus. Amém. Obrigado, meu amor.
1: Dez horas e 51 minutos. 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
3: 11 horas e 28 minutos.
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2: 11:41.
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3: 11 horas e 49 minutos.

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2: 11 horas e 54 minutos.

0: Amém. Digno é o Cordeiro de Deus de receber toda a honra, toda a glória e todo o louvor pelos séculos dos séculos. Amém. Obrigado, Paulinho, Érica, Melk, Paloma, Mozart, Jéssica. Muito obrigado.
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2: 12 horas e 9 minutos.
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4: Olá, queridos, graça e paz, seja muito bem-vindo, seja muito bem-vinda à nossa programação, tá no ar o De Bem com a Vida, momento de paz, música e fé que aquece a alma, renova a esperança. Eu sou Alex Alves e é com muita alegria que estamos aqui neste fim de semana especial com muito louvor, louvores que curam, canções que libertam, mensagem que encorajam, o melhor da música evangélica, atual, clássica, nacional, internacional, de todos os estilos. Porque adoração não tem rótulo. E em cada bloco, uma palavra de Deus para fortalecer o seu coração. Vamos juntos viver duas horas de muita bênção, com o coração aberto e os ouvidos atentos à voz do Espírito Santo. E para começar bem o nosso programa, um versículo para sua meditação que se encontra no livro de João, capítulo 10, versículo 10, que diz: o ladrão não veio senão para roubar, matar e destruir. Eu vim para que tenha vida e a tenha com abundância. Tá aí. Sim, Jesus veio para que vivêssemos com abundância, em fé, em paz, em propósito. E é isso que desejamos para você hoje, uma vida cheia de sentido, alegria e esperança. Então prepare o seu coração e aumente o volume. Tá no ar o De Bem com a Vida. E para começar muito bem o nosso programa de hoje, Sara Beatriz, Mauro Henrique e Eli Soares.

0: Respira fundo, meu irmão. Respira fundo, minha irmã. Deixa o Espírito Santo encher seus pulmões de fé, de paz e de coragem para seguir. Tá aí Leandro Borges, respira bem fundo. E também ouvimos Sara Beatriz, Mauro Henrique e Eli Soares. Chega de errar pra aprender.
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0: Vamos recordar os bons tempos de Catedral, acústico e ao vivo, você.

0: aí o Thales Alberto para finalizar a nossa primeira sequência musical do nosso De Bem com a Vida. Mais que tudo, foi lindo, né? Mas ainda o melhor está por vir. Não saia daí.
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2: Muito bem, já de volta aqui no nosso programa de Bem com a Vida, de Bem com Deus, de Bem com você. Um excelente fim de semana para você de rádio ligado, onde quer que esteja. Para sua meditação, Isaías capítulo 41, versículo 10, que diz: não temas, porque eu sou contigo, não te assombres, porque eu sou o teu Deus. Eu te fortaleço e te ajudo e te sustento com a destra da minha justiça. Tá aí, às vezes a vida pesa, não é verdade? O coração aperta, a gente sente que não vai aguentar, mas ouça bem, Deus está contigo. Agora vamos com a super sequência musical de canções, né? Para você que precisa de força, de cura, de um sopro de paz, porque não importa o que você está enfrentando, ele te sustenta com a tua mão direita da justiça, então agradeça. Paulo César Baruc, Leandro Rodrigues e Preto no Branco, agradeço.

0: ajudar e abençoar o seu dia.
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0: aí, quando estamos ligados no céu, nada nos separa da graça de Deus, não é verdade? Tá aí, Luciano Camargo, César Menotti, Fabiano, ligado no céu. Também ouvimos aí Maria Marçal, cura, e ainda Paulo César Barucci, Leandro Rodrigues e Preto no Branco, agradeço nesta super sequência musical. Que lindo, não é? Cura, paz, conexão com o alto, Deus não apenas ouve, ele responde. Muitas vezes, sua resposta vem na forma de uma música, de um versículo, de um momento como este. Segura firme, porque já já voltamos com mais sucessos pra você.
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7: 12:44.
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9: De Bem com a Vida, já de volta aqui no seu rádio, na sua melhor companhia, um excelente fim de semana, aqui tem música boa, tem palavra para edificar a sua vida. Salmo 77, versículo 11, está escrito: recordarei as obras do Senhor, sim, recordarei tuas maravilhas desde a antiguidade. E agora vamos voltar no tempo, porque esse bloco é das saudades boas, das canções que marcam nossa caminhada com Deus. Tem música que toca não só o ouvido, mas também a memória. Que lembra um culto, um momento de oração, uma época que Deus falou alto ao nosso coração. Prepare o seu coração para viver emoções com clássicos que nunca saem de moda, como essa do ano de 1979.

0: Que voz, que mensagem, ser feliz não é sorte, é escolha, é decisão de andar com Deus. Tá aí Vanilda de Paula, do ano de 1998, quero ser feliz.
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0: Aqui assim você recordando comigo grandes sucessos do passado, de 1994, agora tem Nelson Ned.

0: aí, há momentos de dor, mas também há momentos de milagre, de vitória, de encontro com o Senhor. Banda Kadosh, do ano de 1993, há momentos. Tá aí, saudade boa é aquela que realmente nos lembra o quanto Deus tem sido fiel ao longo dos anos. E ele continua sendo. O passado nos ensina, mas o futuro nos espera com novas promessas. Creia nisso, já voltamos.
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1: 13 horas e 4 minutos.
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3: Muito bem, já estamos de volta aqui no nosso De Bem com a Vida. Comunicando, Alex Alves, neste fim de semana com você. Mais um versículo para sua meditação. Apocalipse 1, capítulo 8. Apocalipse, capítulo 1, versículo 8, está escrito: Eu sou o Alfa e o Ômega, o princípio e o fim, diz o Senhor, aquele que é, e que era, e o que há de vir. O Todo-Poderoso. Tá aí, que palavra maravilhosa para edificar a nossa vida nesse dia, né? Deus mostrando realmente o quão grande e poderoso ele é. E para exaltar o nome daquele que é maior do que qualquer problema, mais forte que qualquer tempestade, o nosso Deus Todo-Poderoso. E aqui no De Bem com a Vida, o som é de adoração, mas o clima é de glória, porque quando exaltamos o nome de Jesus, o céu se abre e a vitória começa. O Todo-Poderoso ao vivo, Paulo Neto e Sara Farias, iniciando mais uma sequência aqui do nosso programa.

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0: Nascer de novo é deixar o velho no passado e viver uma nova história com Cristo. Daí, releitura desse grande sucesso, Fabiana Sinfrônio e William Nascimento, Nascer de Novo. Antes passou por aqui Cici Winers e Gabriela Rocha, Believe for It. E também passou por aqui Paulo Neto e Sara Farias, O Todo Poderoso. Já já voltamos com mais canções pra você que tá aí de radinho ligado. Não saia daí.
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8: 13 horas e 21 minutos.
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0: De volta no penúltimo bloco musical do nosso programa de Bem com a Vida, mais um versículo para sua meditação. Romanos capítulo 8, versículo 11, está escrito: e se o Espírito daquele que ressuscitou a Jesus dentre os mortos habita em vós, aquele que ressuscitou a Cristo dentre os mortos vivificará também os vossos corpos mortais pela sua vida que habita em vós. Tá aí, este versículo é uma poderosa declaração da vitória de Deus sobre a morte, da presença transformadora do Espírito Santo em nós. Não é apenas um consolo para a vida futura, mas uma realidade presente. O mesmo poder que ressuscitou Jesus Cristo agora habita em nós. O Espírito não vem apenas para nos guiar ou consolar. Ele traz a vida onde há morte espiritual, fraqueza, desânimo. Este mesmo poder ressuscitará os nossos corpos, completando a obra da redenção. Enquanto isso, somos chamados a viver em dependência do Espírito, crendo que Deus da ressurreição opera em nós, fortalecendo, renovando e preparando-nos para a glória eterna. Graças a Deus, o mesmo poder que venceu a morte, hoje vive em nós. E vamos de música, e este bloco é para quem ressuscitou espiritualmente, para quem saiu da morte e entrou na vida. Você pode ter passado por lutas, doenças, perdas, mas hoje, por causa de Cristo, você pode dizer: agora eu tenho vida. Anderson Freire, iniciando mais uma sequência aqui no nosso programa.

0: você é vaso de honra nas mãos do oleiro. Ele está moldando você para algo extraordinário. Tá aí, bonita canção da Avelina, Vaso é Vaso.
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0: Este é o De Bem com a Vida, sempre as melhores canções no seu fim de semana. Agora chegando Léo Mendonça e Natália Braga, Chora que a Vitória Vem.

0: Tá aí os Levitas, Flávio e Kaique, um por um, finalizando mais uma sequência musical aqui do nosso programa. Lembrando, não desista, sua história ainda tem muitos capítulos pela frente e o melhor de tudo, Deus está escrevendo cada um deles. Pois bem, deixa eu mandar aquele alô especial aqui para os aniversariantes do dia, né? Quero mandar um abraço gigante, cheio de fé, aí para todos que hoje completam mais um ano de vida. Se é hoje o seu dia, saiba que Deus tem um propósito lindo para sua vida, né? Que você possa realmente ter aí um dia com promessas renovadas, assim como diz a palavra em Salmo 128:24, que diz: esse é o dia que o Senhor fez, alegremos-nos nele, nos regozijamos. Que você viva este novo tempo com alegria, saúde, vitórias e muita presença de Deus. Parabéns, que o Senhor te cubra de bênçãos. Se você quer mandar seu nome, sua cidade pra gente, lembra que aqui no programa é só chamar nas redes sociais ou no www.pedidomusical.com.br. Aqui todo mundo é família, beleza? Vamos para mais um intervalo. Já já a última sequência musical do De Bem com a Vida.
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3: 13:45. 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
4: Muito bem, estamos de volta para a etapa final do nosso programa De Bem com a Vida. Preparamos aí uma super seleção de canções abençoadas para esta última sequência musical. Começando aí com Samuel Sabino e Daniel e Samuel. Você vai sobreviver. Daqui a pouco, no finalzinho, tem o nosso momento de fé, a nossa reflexão do dia.

0: God Only Knows. Antes ouvimos Palavra Antiga, Sagrado e Samuel Sabino e Daniel e Samuel, Você Vai Sobreviver. Foi lindo, né? Foi poderoso, foi cheio de fé. E agora chegou a hora da nossa reflexão do dia, um momento de pausa, de ouvir a Deus com coração tranquilo.
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0: Isaías capítulo 52, versículo 7 está escrito: Como são belos nos montes os pés daqueles que anunciam boas novas, que proclamam a paz, que trazem boas notícias, que proclamam salvação, que dizem a Sião: O seu Deus reina. Você já parou para pensar que pode ser um instrumento de bênção na vida de alguém? Vivemos em um mundo onde somos bombardeados com notícias difíceis. São crises, violência, dores e incertezas. É meio a tudo isso que diferença faz alguém que escolhe ser um canal de boas novas. Ser um canal de boas novas não significa fingir que está tudo bem. Significa sim escolher transmitir esperança, fé e amor, mesmo nos dias nublados. É levar uma palavra que consola, um gesto que acolhe, um sorriso que levanta. Deus nos convida a sermos mensageiros da paz, da graça e da salvação. Isso não exige grandes feitos. Começa em pequenas atitudes. Uma palavra amiga no momento certo, um bom conselho, uma oração silenciosa por alguém aflito. Tudo isso tem poder de transformar a vida de alguém. A boa nova maior que podemos compartilhar é o amor de Jesus. Ele transforma a vida, cura corações e oferece uma nova chance todos os dias. E quando deixamos que esse amor transborde em nós, ele naturalmente alcança os outros. Escolha ser um portador de boas notícias. Em vez de espalhar medo, semeie esperança. Em vez de críticas, distribua palavras de encorajamento. Há tanta gente precisando ouvir que ainda existe bondade, fé e luz no mundo. Você foi chamado para fazer a diferença. Então, onde quer que esteja, com quem quer que esteja, seja um canal de boas novas. Compartilhe palavras de esperança. Em vez de repetir más notícias, escolha falar de fé e encorajamento. Uma palavra positiva pode renovar forças e transformar o dia de alguém ao seu redor. Demonstre amor com atitudes simples, um abraço, um sorriso, uma ajuda inesperada. Pequenos gestos comunicam cuidado e compaixão. Seja intencional em espalhar bondade nas situações mais comuns do dia a dia. Ore por alguém todos os dias. A oração é um ato silencioso, mas poderoso. Separe um momento diário para interceder por alguém. Isso fortalece sua fé e abençoa vidas de forma invisível, mas real. Ore comigo assim. Senhor, abençoa essa pessoa que coloco agora diante de ti, que ela sinta a tua paz, receba força para os desafios e esperanças para seguir em frente. Renova sua fé, cura suas feridas e cerca-a com teu amor. Usa-me, se for da tua vontade, para ser bênção na vida dela. Em nome de Jesus, amém. Muito bem, meus queridos, foi uma honra estar com vocês nesse tempo de música, fé e reflexão. Muito obrigado por sintonizar o De Bem com a Vida e permitir que Deus falasse ao seu coração através de canções e palavras. Lembre-se, você é amado, você é escolhido e você vai vencer. Não importa o que vem pela frente, Deus já está lá preparando o caminho. Até o próximo fim de semana. Seja fiel, viva com propósito e viva de bem com a vida. Que a paz de Deus, que excede todo entendimento, guarde o seu coração e a sua mente em Cristo Jesus. Tchau.
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0: 14:03.
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2: Se liga, o Louvor Mania vai dar uma parada rápida e volta na sequência.
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4: 14:21.
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2: Valeu pela audiência, é o Louvor Mania no ar.
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4: Voltamos com o Louvor Mania. E agora, tá na hora de aumentar o som, porque o que há de melhor no mundo gospel, você ouve aqui, né?
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0: Pra você que tá ouvindo Louvor Mania, é com essas aqui que a gente encerra o programa de hoje. Semana que vem tem muito mais. Fui!
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2: O Senhor te abençoe e te guarde, o Senhor faça resplandecer seu rosto sobre ti, tenha misericórdia de ti. O Senhor sobre ti levante o seu rosto e te dê a paz. A partir de agora, muita paz, amor, fé e esperança para o seu coração. Você daí ou daqui, juntos nessa conexão de paz e amor fraternal. Que você possa desfrutar o melhor de Deus nessa tarde, tarde de sábado, não é? É dia 3 do 10, não é? Olha, que você tenha um sábado abençoado na presença do Senhor. E que o Senhor, que é doador de tudo, possa conceder plena paz no seu coração, harmonia, alegrias interiores. Enfim, que você desfrute de uma tarde abençoada, sempre colocando Deus em primeiro plano. E de antemão, eu convido a você a estar interagindo conosco, fazendo o seu pedido musical, não é? Você, pelo WhatsApp, você digita a sua música e nós passamos aqui com muito carinho. Você interage conosco, da hora da sua graça. Você é muito bem-vindo nessa programação, que é feita com muito amor para você. Programa que tem por objetivo maior glorificar o Senhor e direcionar sempre algo que vem de encontro à necessidade do teu coração. A palavra de amor, de paz, de alegria, enfim. Que Deus, na sua infinita misericórdia, possa estender a tua mão santa e poderosa e abençoar você em todo sentido, ok? Então, eu estou aguardando a sua participação. Lembrando que sua participação fazendo pedido musical, nós temos um brinde toda semana, não é? Praticamente, sempre um short feminino. 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Estou aguardando a sua participação. Lembrando que nós temos excelentes quadros no programa Mensageiros da Paz. Tem excelentes quadros para trazer edificação para você. Temos o quadro Reflexão, Mensagens que Opera, Oração de Intercessão, sempre intercedendo o seu favor, porque eu creio. A palavra do Senhor nos diz que tudo é possível aquele que crê. Se cremos, veremos a glória do Senhor. Portanto, fique à vontade, participe, interage conosco e que Deus possa estar sempre nos abençoando. Vamos dar início à nossa programação atendendo com muito carinho o pedido da nossa irmã, ouvinte Evódia do Jardim, aliás, é do Parque, é do Colonial Sul, não é? Exato, ele está pedindo a música Se Eu Não Te Ouvir, com a cantora Sarai Farias. Que Deus abençoe Evódia, muito obrigado pelo carinho. Obrigado aí pela sua participação. 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
1: Um grande abraço, um abraço fraternal para você. Excelente tarde. Que você possa estar usufruindo o melhor de Deus nessa tarde. Olha, quero mandar um abraço fraternal para todos os nossos ouvintes, não é? Aqui do Jardim Tiradentes, setores adjacentes, são tantos bairros conectados aqui em Aparecida, que a Rádio Betel alcança, né? De antemão, meu muito obrigado pelo carinho, obrigado pela audiência. Vocês aqui do Jardim Cascata, aqui também no Parque Pirapuera, Monte Sereno, Gravelo, Colonial Sul. Olha, tem uma galera maravilhosa nos ouvindo, Colonial Sul. A nossa ouvinte é Void, é sempre ligado conosco. Obrigado pelo carinho, obrigado pela audiência. Cristiano Zói, meu amigo particular, não é? Juntamente com sua família, ligado conosco. Muito obrigado pelo carinho. Também aqui, olha, no Parque das Nações, são muita gente ouvindo. Campos Elíseos, né? Pastor Jaime, a pastora Tânia, pastor Rafael, enfim, todos vocês aí estão ligados conosco, obrigado pelo carinho, obrigado pela audiência. Independência das Mansões, também no bairro Independência, Jardim Florença, não é? Que Deus possa estar abençoando vocês, falando no seu coração. Também quero mandar um abraço muito especial aí para o professor Fernando, né? Que Deus possa estar fortalecendo você, trazendo muitas vitórias, alegria interiores, enfim. E também para os parceiros aí do CETEG, Centro de Ensino Tecnológico de Goiás, que estão nos ouvindo, prestigiando nosso programa nessa tarde. O meu muito obrigado pelo carinho. Vocês estão ouvindo nas redes sociais, não é isso? Lá em Lisboa, Portugal, a Cleusa, juntamente com o português Carlos, e muito obrigado pelo carinho, todos aí de Minas Gerais, especialmente aí Uberaba, meu irmão Carlos Roberto Pinto, né? Aí ligado conosco, juntamente com a sua família, a Silvanir, juntamente com a sua família também aí, ligado conosco, muito obrigado pelo carinho, todos os nossos primos aí que estão ligados também, prestigiando o nosso programa. Deus possa estar abençoando, falando no coração de vocês, que vocês tenham um excelente final de semana e que a graça do Senhor se envolva de tal forma e abençoe vocês de todos os lados, ok? Que Deus possa estar abençoando, falando no nosso coração, né? Tenho plena convicção de que o Senhor se agrada quando nós o buscamos. A palavra dele fala que nós podemos buscar de todo o nosso coração. Ele se deixa achar quando nós o invocamos com fé, com determinação, e as bênçãos dele fluem nas suas vidas. Portanto, uma tarde abençoada na presença do Senhor, que Deus possa estar fortalecendo o coração de cada um. Todos que estão nos ligados conosco aí, você que está na sua casa aí, ouvindo pelo rádio, né? Meu muito obrigado pelo carinho também. São tantos ouvintes, eu creio que a Rádio Nova Betel alcança centenas de pessoas para a glória do Senhor. E fica aqui o meu abraço, o meu plexo, o meu carinho, desejando que o melhor de Deus possa estar acontecendo na vida de cada um dos nossos ouvintes. Vamos dar continuidade à nossa programação. São vários pedidos musicais. Obrigado aí pela sua companhia, obrigado aí pela sua participação. Vocês que todas tarde de sábado prestigiam nosso programa, entrando em contato conosco, digitando, fazendo seu pedido musical. Você está enfrentando algum problema pessoal, você está precisando de oração, você pode estar ligando para nós aqui, colocando seu problema. Nós estaremos intercedendo junto ao trono da graça de Deus, e tenho certeza que nós achamos graça oportuna todas as vezes que o buscamos com interesse de coração, aquela transparência, não é? Isso é necessário para entrar em contato com o Senhor, colocando Ele em primeiro plano, né? Enfim, que as bênçãos do Senhor fluem de uma forma maravilhosa. Com muito carinho, quero registrar a participação do Carlos Eduardo, aqui do Jardim Boa Esperança. Está pedindo a música Quem é Esse? Cantora Juliane Souza. Que Deus abençoe você, Carlos. Obrigado pela sua participação. 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
1: Maravilha, uma tarde abençoada para você, um sábado cheio da presença do Senhor, que você sinta alegria interior, muita harmonia, o Senhor possa estar renovando a esperança no seu coração, enfim, tudo corra para o seu bem, não é? A Bíblia fala que tudo coopera para o bem daqueles que amam, daqueles que servem o Senhor, portanto, fortaleça sua fé na palavra, né? Quando exercitamos a nossa fé, a nossa vida é fortalecida, a nossa disposição, né, para o cotidiano, para enfrentar as lutas, ela fica ampliada, porque o Senhor, Ele nos fortalece, Ele permite que nós vençamos a dificuldade, porque nós estamos nele, e quando nós estamos nele, nós somos mais do que vencedores, não é? Portanto, meu abraço fraternal para você. Vamos ao quadro Reflexão. Não te preocupes porque falhar os teus planos. Não te aborreças porque os amigos se ausentaram em tua adversidade. Não maldigas os parentes porque virar as costas na hora da tua angústia. Não te ressintas com os que te negaram ajuda e crédito. Não blasfeme contra a vida. Não acuse as pessoas pelos teus insucessos. Conserve inabalável tua fé em Deus e a tua serenidade. Nada está perdido. Sempre é tempo. Em Deus estão todos os recursos para uma nova vida e uma carreira ainda maior. Quando na vida uma porta se fecha para nós, há sempre outra que se nos abre. Em geral, porém, os homens com tanto pesar e ressentimento para a porta fechada, que não nos apercebemos da outra que se abriu para nós. Um abraço, portanto, muito especial para você. Quero mandar um abraço fraternal aí para o meu amigo Alex Borges, ele que é proprietário aí da Vicente Barbearia. Olha, aí na Avenida, no posto da Avenida T15, na Avenida T15, Parque Amazônia. Não é? Ligado conosco, ele e sua família, um abraço fraternal. Lembrando que lá na Vicente Barbearia tem um plano mensal, você paga R$ 69,99 e você pode cortar quantas vezes quiser o seu cabelo, né? Um abraço fraternal aí para o Alex, enfim, todos aí. Aí um abraço também fraternal aí para o Pacheco, né? Aí da Avenida Transbrasiliana, Parque Amazonas, sempre ligado conosco, obrigado aí pelo carinho. Abraço fraternal aí, abraço todo especial aí para o Divino aí da Praça de Esportes Setor Pedro Ludovico, sua família sempre ligado conosco. Também o Pastor Divino ali, ó, ali no Parque Trindade, Aparecida, sempre ligado conosco, obrigado pelo carinho, obrigado pela audiência. Também o meu amigo Milton, comentarista de todas as torcidas, Milton Bueno, né, ligado conosco. Muito obrigado pelo carinho, obrigado aí pela audiência. Lá no Setor Pedro Ludovico, nós temos vários ouvintes. Tem o meu amigo Arthur Maia, sempre ligado conosco. Também a Nery B, uma galera maravilhosa aí. Um abraço muito especial para todos aí da Edbel do Setor Pedro Ludovico, né? Pastor Josué, juntamente com a pastora, sua esposa, ligado conosco. Também os pastores aí, jubilados, mas sempre ativos, né? Pastor Nilton, pastora Lídia, pastor Tiniel, juntamente sua esposa, a Esther, não é? Também o pastor Elias Calife, não é? Deus abençoe muito vocês, todos os nossos irmãos em Cristo aí, da Assembleia de Deus pelo Ludovico, pelo carinho, obrigado pela audiência, muito obrigado aí pela sua sintonia. Você pode estar interagindo conosco, né? Fazendo seu pedido musical, você está enfrentando algumas dificuldades, você passa o problema para nós estaremos orando, tenho plena convicção que o Senhor vai intervir, não é? Porque Ele é o Deus, Deus que sempre ouve as orações daqueles que o buscam com inteireza, com transparência, sempre na esperança, né? Porque temos que ter esperança, fé depositada nele, ele nos ouve. Às vezes demora um pouco a resposta de Deus, mas sempre vem no tempo oportuno. Nós devemos estar dependendo do Senhor. Às vezes ele responde de uma forma imediata, às vezes demora um pouco, mas sempre o Senhor atende as orações daqueles que o buscam com inteireza de coração. Portanto, nunca percas a esperança, passamos por adversidades, mas em Cristo Jesus nós somos sempre vencedores. Nunca se esqueça disso. Exercita sempre sua fé, acredite, tenha confiança, certeza da vitória, que ela virá ao seu encontro. Vamos dar continuidade à nossa programação. São todos os ouvintes participando, ligando para nós. O meu muito obrigado pelo carinho, obrigado aí pela audiência. Vamos dar continuidade à nossa programação, vamos atender com muito carinho o nosso ouvinte Salma aqui do Jardim Boa Esperança. Tá pedindo a música Me Desesperei à Toa, pastor Francisco. Obrigado pelo carinho aí, obrigado pela participação, Salmo. Deus abençoe você, seu lar e sua família. 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
1: Maravilha, um abraço fraternal para você. Você que ligado na programação da Rádio Betel, você está com o programa Mensageiros da Paz. Que Deus, na infinita misericórdia, possa estender tuas mãos santas e poderosas, conduz, tirando a ansiedade do teu coração, colocando aquela paz que excede todo entendimento, não é? Que haja muita harmonia, sente lição. Olha o Salmo 103, nos diz: bendiz, ó minha alma, ao Senhor, tudo que é em mim, bendiga o nome santo. Bendiz, ó minha alma, ao Senhor, e não te esqueças de nenhum dos teus benefícios. É Ele que perdoa todas as tuas iniquidades e sara todas as tuas enfermidades. Lá no Salmo, lá no versículo 8, nos diz: misericordioso e piedoso é o Senhor, longânimo e grande em benignidade. Nós devemos estar sempre agradecendo ao Senhor por tudo que Ele nos fez, continua fazendo. Olha, nós devemos estar agradecidos pela tua misericórdia, pelo seu amor ágape, que sacrificou-se na cruz do Calvário para levar sobre si os nossos pecados. É Ele que nos perdoa os nossos pecados, é Ele que nos sara as enfermidades. Portanto, digno de louvor, de toda adoração. A bondade e amor de Deus são descritos de maneira magnífica pelo salmista. Deus é misericordioso. Isso significa que seu infinito amor o faz agir em nosso favor, nos concedendo perdão e bênçãos que não somos merecedores. A piedade de Deus revela sua capacidade de sentir nossa dor e sofrimento com a mesma intensidade que sentimos. Sua paciência, sua longanimidade revela sua paciência para com nossos erros, sua espera do nosso levantar de uma vida de pecados para uma vida de comunhão com Ele. Sua benignidade revela seu amor ao não pagar com o mal que fazemos, mas nos trata com bondade, com benignidade, quando teria o direito de nos destruir por causa da nossa maldade. Toda honra, toda glória a este Deus maravilhoso que nos ama a ponto, lá no Evangelho de João, no Evangelho de São João 3,16, a palavra diz que Ele amou o mundo de tal maneira que deu seu Filho unigênito, para que todo aquele que nele crê não pereça, mas tenha a vida eterna. Este amor ágape, muitas vezes nós não entendemos com a nossa razão, mas pela fé tomamos posse. E pela graça do Senhor, que hoje nós temos acesso novamente ao trono da graça. O Senhor Jesus, Ele é a justiça de Deus. A Bíblia fala que Deus está em Cristo Jesus, reconciliando o mundo consigo mesmo. Portanto, o Senhor Jesus é o nosso Redentor, é o nosso Salvador, é Ele que nos reconcilia com o Pai, somente Ele é o caminho, a verdade e a vida. Não tem outro caminho, né? Até aquelas pessoas próximas que andavam com Jesus tinham dificuldade, às vezes, de entender, a ponto de Tomé perguntar

Senhor, qual é o caminho? A misericórdia de Jesus se manifesta simplesmente na palavra e nos diz: eu sou o caminho, né? Eu sou o caminho, a verdade e a vida. Ninguém vem ao Pai se não for por mim. Jesus é a ponte, Jesus é a porta, Jesus é o caminho. Jesus é o nosso Redentor, Salvador, se doou na cruz do Calvário para nos resgatar do pecado. A Bíblia fala que o castigo que nos traz a paz está sobre ele. Ele se tornou maldito em nosso lugar. A nossa razão às vezes não entende, mas por fé nós tomamos posse pela essa graça do Senhor, a ponto de sermos gratos a eles eternamente por essa grande salvação. Anteriormente nós estávamos perdidos em delitos e pecados, escravos de Satanás, mas hoje, pela graça, nós não merecemos, né? Nós merecemos do inferno, mas a graça do Senhor nos envolve tanto que nos resgatou das trevas para a sua luz. Hoje somos luz, não é? A Bíblia fala que o Senhor Jesus é a luz do mundo. Nós, como discípulos, servos do Senhor, nós somos faróis. E essa luz, através de nós, tem que irradiar para outros, para que eles possam ver, sentir a graça do Senhor, não é? Nós devemos, somos testemunha. Vivemos nesse mundo tendo uma missão de falar das boas novas de salvação para todos aqueles que se encontram distanciados, seja por um motivo ou outro, às vezes por ignorância, às vezes até por escolha. Mas a palavra do Senhor, ela é uma semente que deve ser plantada no coração. No devido tempo, ela vai germinar. Nós não sabemos qual a palavra que vai tocar diretamente, mas Deus sabe. E nós somos vasos escolhidos, vasos de barro, para a glória do Senhor. Devemos estar sempre falando do nosso Salvador, para que através do nosso testemunho o Senhor possa alcançar corações, não é? Essa é a vontade de Deus em Cristo Jesus. A palavra do Senhor fala que Deus não tem prazer na morte do ímpio, mas querem que todos se arrependam e chegue ao conhecimento da verdade, não é? Venha até o Senhor Jesus, Ele te convida de braço aberto. Ele está à porta do teu coração batendo, esperando que você possa abrir, né? Porque o Senhor não é invasor. Ele respeita o seu livre-arbítrio, Ele dá poder de escolha. Mas quando você toma uma decisão sábia, quando você se arrepende, o Espírito Santo toca, você se arrepende dos seus pecados, volta os seus caminhos para o Senhor. O Senhor faz maravilha em nossa vida, nos transforma, nos redime, nos liberta, nos consola, nos fortalece. Olha, é um nascimento espiritual, não provém do sangue e da carne, mas do Espírito Santo, do Senhor. Ele nos regenera, Ele tira o coração hostil, o coração maldoso, coloca um coração de carne amoroso, capaz de amar. Ele vivifica no nosso espírito, Ele tira o nosso egoísmo, o nosso desamor, implanta em nós uma nova natureza. Hoje somos libertos, graças a Deus. As coisas velhas se passam, tudo se faz novo. Hoje é Cristo habitando em nós. Que maravilha, né? Então, meus queridos, você que não teve experiência ainda com Cristo, às vezes até o Espírito te tocou, mas por um motivo ou outro você rejeitou. Não. Aceite quando é tempo. A Bíblia fala de uma vida temporária igual nós passamos aqui. Nós estamos numa missão, a nossa pátria está nos céus. Jesus nos foi preparar lugar, e este lugar é real. Esse lugar está em centro do pecado. Está ali, lá nós estaremos livres do pecado, porque o pecado vai ser erradicado do mundo. Nós estaremos livres de dores. Lá não haverá mais noite, porque luz será. A luz será a presença do Senhor. Olha que maravilha. Deus tem a palavra de vida eterna. Essa palavra está no Filho. Quando nós o aceitamos, quando recebemos com o Senhor Jesus, nós somos fortalecidos no Espírito. Não, as lutas continuarão, porque enquanto estivermos neste mundo, as lutas estão aí. A Bíblia fala que todos aqueles que querem servir fielmente serão perseguidos. Mas maior é aquele que está conosco. Jesus é maior, Deus é maior, e Ele garante a nossa vitória, porque Ele já venceu a morte. Que Deus possa estar abençoando, falando no nosso coração nessa tarde.
Olha, quero registrar a participação da Luciana do Jardim Boa Esperança. Está pedindo a música Salmo 91, que é Eliane Oliveira. Deus abençoe você, Luciana. Obrigado aí pelo carinho. Obrigado pela sua participação. 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
1: Presença do Senhor, que Deus na sua infinita sabedoria possa conceder plena paz aos nossos corações, harmonia, senso de direção e que verdadeiramente nós sejamos fortalecidos, né? Porque é um desejo de Deus para os nossos corações. Nosso Deus nos ama, se você pode ter certeza, mesmo a gente sendo falho. Ele ama o pecador, mas ele não quer que nós vivemos sempre no pecado. Ele quer que nós voltamos para ele nos purificar, para ele nos limpar. É uma vida de um amor ágape. Deus nos ama de uma forma incondicional, não é? Mas você tem que tomar uma decisão sábia e evitar o pecado que tanto de perto nos assola. De que forma? É aceitando, arrependendo do nosso pecado, aceitando o Senhor Jesus como Senhor e Salvador pessoal de nossas almas. Com certeza, a Bíblia fala que Deus não tem um tempo da ignorância, mas ordena a todos os homens, né, que se arrependam. E não tem prazer na morte do ímpio. A Bíblia fala também que, por amor do seu nome, ele lança no mar do esquecimento todos os nossos pecados. Quando aceitamos Jesus, é como se nós nascêssemos de novo, né? O Senhor apaga toda a transgressão que nós havíamos cometido, faz de nós nova criatura, se liberta, não é? E é tão maravilhoso sentirmos essa graça, esse favor, esse amor, amor ágape, amor sacrificial. Nós não merecíamos, mas o amor de Deus é maior e ele faz com que nós sejamos transformados. Jesus nos reconcilia novamente com Deus, né? Ele foi o nosso substituto. Pela fé, nós tomamos posse, aceitando o plano salvífico do Pai, para que nós possamos verdadeiramente sermos justificados, né? Pelo ato do Senhor Jesus, que na cruz do Calvário pagou um alto preço, né? Pagou um preço de sangue, e pelo seu sangue nós somos sarados, somos purificados, somos perdoados. A ele toda a honra, toda a glória, todo o nosso louvor. Nós devemos sim ser empáticos, aceitarmos esse plano salvístico e amar o Senhor como ele deve ser amado, não é? Todos nós temos corações, e esse coração que habita em nós, nosso ser, o primeiro lugar tem que ser do Senhor Deus, não é? Ele diz para nós amarmos de todo o nosso coração, de todas as nossas forças, não é? Aquilo que colocamos em primeiro lugar em nossos corações se torna um ídolo. E o ídolo tem que ser o Senhor Jesus Cristo, nosso Deus forte e poderoso, Pai da eternidade, Príncipe da Paz. Enfim, que Deus possa estar falando nos corações nessa tarde. Olha, temos uma infinidade de pedidos, graças a Deus. O nosso programa está tendo bom nível de audiência, participação maciça dos nossos ouvintes. Muito obrigado pelo carinho, obrigado pela sua companhia. Olha, onde você estiver, aonde as ondas sonoras da Rádio Nova VT estejam alcançando, nosso pedido maior para o Senhor Deus, que esteja te abençoando, livrando você de todo mal, concedendo graça para que você viva essa vida proposta por Deus, a nova criatura, transformada, liberta pelo poder do Senhor, é o desejo do nosso coração. Vamos estar ouvindo, vamos atender o pedido do nosso irmão Paulo, do Colonial Sul, está pedindo a música Oceanos. médica Ana Nóbrega. Deus abençoe você, Paulo. Muito obrigado pela sua audiência. 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
1: Maravilha, uma tarde muito abençoada para você. Você que sempre está sintonizado na programação da Rádio Betel. Deus possa na sua infinita misericórdia abençoar sempre você. Olha, por mais que a situação esteja diversa, né? Sempre uma luz no final do túnel. Nunca se esqueça. Não deixe a ansiedade, a preocupação excessiva venha perturbar a sua paz. Né? São tantas forças negativas, ervas daninhas que o inimigo espalha na nossa mente para que nós percamos a fé, mas nós devemos estar sempre em guarda. O apóstolo Paulo fala para nós olhar, orar e vigiar, principalmente a nossa mente, não é? O inimigo, ele é astuto, ele é estrategista. Ele vai agir no ponto que você é mais vulnerável. Aí você tem que estar atento, não dar brecha para o inimigo, repreender em nome de Jesus. Graças a Deus nós temos essa autoridade em Cristo Jesus de repreender o inimigo. Nós possamos usar o nosso Senhor Salvador, o Senhor Jesus é o nosso paradigma, né? Para que nós possamos vencer o inimigo das nossas almas. Nós observamos que o primeiro Adão, o Adão, Deus construiu um paraíso, né? Ele tinha tudo e ele perdeu por falta de estar olhando, orando e vigiando. Mas o Senhor Jesus, bem assim, a diferença entre Adão, criatura de Deus, e o Filho de Deus, Jesus. Jesus ali, depois, eu falo que ele é estrategista porque o inimigo é estrategista porque ele esperou Jesus jejuar 40 dias. No seu mais ânsia de fome, o inimigo tentou Jesus, não é? Então, se o inimigo tenta Jesus, que é o nosso redentor, imagina nós seres humanos falíveis, né? Mas Jesus já nos deu autoridade. Lá em Efésios fala que não tem armas espirituais para que nós possamos vencer o inimigo. O escudo da fé, não é? O capacete da salvação, a espada do Espírito, que é a palavra de Deus. Jesus venceu o inimigo no momento mais difícil, né? No deserto, onde não tem água, onde não tem comida. Olha o antagonismo. Adão tinha tudo nas mãos, né? Tinha do bom e do melhor, e mesmo assim naufragou na fé. Mas o Senhor Jesus, Filho de Deus, venceu o inimigo e nos dá autoridade para vencermos nele, no nome do Senhor Jesus. Tomamos posse. Tomamos posse dessas armas espirituais. A nossa luta, a Bíblia fala que ela não é carnal, né? Não é contra pessoas, não. É contra os principados, as potestades que estão no mundo espiritual, no mundo invisível. quando o inimigo é a gente vê, é mais fácil. Agora, quando ele é sutil, é mais difícil, não é? Mas nós somos vitoriosos porque temos as armas que o Senhor proporciona, porque nós vencemos. Ele vem e ataca, mas nós vencemos ele na autoridade, no nome de Jesus, através de sua palavra. Ele não é fácil assim, como ele não passou de Jesus. Isso não significa que ele vai definitivamente atacar. Ele está sempre atacando. Mas nós temos as nossas armas. O Senhor, ele é tão amoroso, que nos deu as armas espirituais para vencermos o inimigo, né? Ele não tem brecha. Se nós não der brecha para ele, ele não tem poder sobre nós, não. Ele ataca. Ele ataca de uma forma tamanha que, se nós não tivermos fé, nós sucumbimos. Mas quando nós estivermos em Cristo Jesus, o Senhor nos garante a vitória. Portanto, tomamos posse dessas armas espirituais em Cristo para vencermos todas essas artimanhas. Vigiar nossa mente, o nosso coração, não deixar contaminar pelas coisas que não agradam ao Senhor, que está bem inerente aí, não é? Enfim, Deus possa sempre dar vitórias para nossas vidas. Olha, o Vitor, aqui do Jardim Tiradentes, está pedindo a música Oi Jesus, com a cantora Isadora Pompeia. Deus abençoe, Vitor. Obrigado aí pela sua participação. 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
1: Maravilhas, quero mandar um abraço maternal e para todos os moradores de Goianira, né? Nós temos aí uma audiência boa em Goianira, já com, aliás, presbítero Rogério, sua família ligado conosco, muito obrigado pelo carinho. Também no senador Canedo, olha, um abraço paternal para minha irmã, não é? Maria Linda, sempre ligado conosco, obrigado pelo carinho, obrigado pela audiência. Os meus sobrinhos aí, o Paulo, todos aí, um abraço fraternal para todos vocês, muito obrigado pelo carinho. Ali no Buriti Sereno também, a nossa irmã Rosa, né? Rosa, juntamente com sua família, também a Dalva, né? Juntamente com a sua família, ligadinho conosco, né? Muito obrigado aí pelo carinho, obrigado pela audiência. Olha, lembrando que nós temos o quadro Oração de Intercessão, sempre intercedendo a seu favor. Se você tiver com alguma dificuldade, às vezes está uma enfermidade, mesmo sua família, está com algum negócio aí na justiça, enrolado, não é? Olha, seja qual for o seu problema, você pode estar ligando para nós, ligando sim. Você entra em contato conosco no WhatsApp e digita, né? E nós estaremos orando, intercedendo para você, porque eu creio muito no poder da oração, não é? Sempre o Senhor está conosco, mesmo nas nossas adversidades, Ele se faz presente e nos ampara e nos livra quando nós exercitamos a nossa fé. Temos que crer, acreditar, não colocar dúvida. O si é sinônimo de incredulidade. Sabemos que quando aproximamos de Deus, Ele se agrada. Quando cremos e acreditamos que Ele é galardoador daqueles que o buscam, não é verdade? Deus não é homem para que minta, nem filho do homem para que se arrependa. Dizendo Ele fará, Ele promete na sua palavra que está sempre conosco. Basta nós abrirmos o nosso coração, crer, acreditar, confiar, não é? Porque isso agrada ao Senhor. Portanto, daqui a pouco nós temos o quadro também, Mensagens que Operam, sempre uma palavra que vai edificar a sua vida, a palavra que vai reerguer você, tirar todo o desânimo, tudo aquilo que tristece, não é? Porque tem coisas, ervas daninhas, que se a gente não vigiar, elas vão apoderando nosso ser, entristecendo, tirando nossa paz, não é? E é contrário à vontade do Senhor, porque Deus quer que nós tenhamos vida em abundância. Para isso, devemos dar prioridade, colocar Ele em primeiro plano, viver de acordo com os seus projetos, sua palavra. Temos que ser, a Bíblia fala que nós não podemos ser meros espectadores, temos que ser praticantes da palavra, não é? E com a ajuda de Deus, nós conseguimos sim, nós repreendemos tudo aquilo que é contrário à vontade do Senhor. Quando nós oramos, nós vencemos o pecado, não é? Nós vencemos a inclinação da natureza humana, que é inclinada às vezes para o mal. Enfim, nele nós somos mais do que vitoriosos, né? Deus pode estar abençoando, falando no nosso coração. Vamos dar continuidade nessa programação. São vários ouvintes pedindo música. Quero atender o nosso ouvinte Matheus, aqui do Jardim Tiradentes. Está pedindo a música Lázaro, com a cantora Marisa Silva. Deus abençoe você, Matheus. Muito obrigado aí pela sua audiência. 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
1: Um grande abraço, um abraço muito especial para você que é nosso ouvinte número um. Olha, você é muito importante para Deus e para nós aqui. Você pode nos chamar de amigo, você pode nos chamar de irmãos, aliás, de irmão, não é? Deus pode estar abençoando você, falando no teu coração. Olha, aqueles que são em Cristo, lá na Epístola aos Romanos, capítulo 8, versículo 1, nos diz: portanto, agora nenhuma condenação há para os que são em Cristo Jesus, que não anda segundo a carne, mas segundo o Espírito. Meu amigo, minha amiga, a palavra condenação no grego cataclima não é simplesmente o contrário da justificação, mas refere-se a uma sentença de servidão penal. Os que estão em Cristo são livres da pena do pecado, foram libertos pelo sacrifício feito na cruz do Calvário. Somente em Cristo essa redenção pode ser alcançada. Ele é o Cordeiro de Deus que tira o pecado do mundo. Maravilhoso, né? A palavra do Senhor que nos garante que se nós, que nenhuma condenação há para nós que estamos em Cristo Jesus, né? Porque nós não andamos, procuramos andar mais segundo a direção do Espírito, que é a inclinação pecaminosa da carne, não é? Então, nele nós temos a certeza, em Cristo Jesus, nós somos justificados, não é? Ele já pagou o preço ali no madeiro, ele levou sobre si os nossos pecados. Devemos ser sempre gratos ao Senhor, agradecer a Deus por essa grande dádiva de nos ter liberto, né? Nós por nós mesmos, homem não consegue estar a si próprio. Vejo muitas pessoas falando: ah, quando eu parar de beber, quando eu parar de fumar, quando eu parar disso, daquilo, né, eu vou aos braços do Senhor. Não. Muitas vezes é Cristo que nos liberta. Muitas vezes não, é Cristo que nos liberta. Basta você crer, acreditar, exercitar a sua fé. Olha, a gente nunca sabe o dia do amanhã, né? A gente tem que fazer uma definição, decidir hoje, amanhã. Deus pode nos pedir, né, nos levar. E aí? Que nós temos plantado no reino dos céus? Para nós termos, passarmos dessa vida para outra, temos que fazer uma decisão em vida. E o Senhor já dá tudo aquilo que nós precisamos. Basta nós assistirmos a nossa fé, acreditar, arrepender. São algumas coisas que atrapalham a pessoa se arrepender. Às vezes a pessoa está tão envolvida aos valores do mundo, né? No mundanismo, e longe, distanciado, uma vida de que não acredita em Deus. Mas, olha, o verdadeiro significado de vida é crer, acreditar, aceitar Jesus já levou sobre si os nossos pecados, mas nós temos que crer, acreditar, né? Porque senão o sacrifício é em vão. E mais quando obedecemos pela fé e aceitarmos o plano salvífico de Deus, arrependendo dos nossos pecados, confessando, né? Deus nos purifica, Deus nos fortalece e Ele nos dá essa convicção de que nenhuma condenação há. Se nós, se Ele próprio fala na sua palavra, quem somos nós para questionar? Se você está em Cristo Jesus, você está livre, você é liberto, não é? Você é uma nova criatura, não é? E Deus, Ele garante-nos a vitória. Ele nos carrega nos seus braços, Ele nos fortalece nosso espírito para que possamos fechar a porta do pecado do nosso coração e nos dá força. Por que então viver vidas medíocres, vivendo vida distanciada de Deus, sabendo que quando, se continuarmos nesse patamar, quando partirmos desse mundo, nós estaremos eternamente afastados de Deus? Tome a decisão de aceitar o Senhor Jesus quando tiver vida. Quando você partir, você já tem um destino certo, né? Porque a Bíblia fala que Jesus já levou sobre si os nossos pecados. Diante de Deus, quando nós o aceitamos, somos como se nós nascêssemos de novo, não é? Sem pecado, sem, né? E porque o Senhor nos justifica, é Ele que morreu no nosso lugar. Devemos ser grato e aceitar o plano salvífico de Deus e colocar na presença do Espírito Santo, porque enquanto estivermos neste mundo, é o Espírito Santo que nos santifica, não é? Se nós estivermos enraizados nele, o Espírito Santo é um agente divino que nos purifica, faz com que nós vencemos todos os nossos egos, né? Tudo aquilo que é distante do Senhor, ele afasta, porque Ele é um agente divino para nos conduzir à salvação, à santidade, não é? Enfim, que Deus possa estar abençoando a todos. Olha, eu tenho recebido pessoas ligaram para nós aqui, mandaram mensagem, pedindo oração, a Luciana, não é? O Carlos, também a Carolina, não é? Nós estaremos orando. A Evódia sempre colocou na presença do Senhor o pedido de oração aqui. Nós estaremos orando, intercedendo. E você pode acreditar que Deus vai dar vitória, que vidas vão ser libertas, que Deus vai abrir portas, oportunidades, não é? Você que está numa dificuldade aí, você não está encontrando saída, você crê que Deus é o Deus das oportunidades, Ele que abre porta, Ele que nos cura, Ele que nos purifica, não é? E Ele vai te dar as bênçãos que você pede. Tenha paciência, ore, você vai orar comigo e no tempo certo Deus vai estar agindo e vai te dar sempre a vitória. No final do nosso programa, no quadro Oração de Intercessão, eu vou colocar o nome da presença de cada um dos pedidos e, tendo exercitando a nossa fé, o milagre vai acontecer na sua vida. Isso é a palavra do Senhor, não é? Se nós cremos, nós veremos a glória do Senhor. Tudo é possível aquele que crê, não é? Então eu creio nessa palavra, não é a palavra minha, é a palavra de Deus, está na Bíblia Sagrada, que é a palavra de Deus, e nós tomamos força pela fé. É a fé que move montanhas. Vamos dar continuidade à nossa programação, registrando a participação da nossa ouvinte, da nossa irmã Camila, aqui do Jardim Boa Esperança. Está pedindo a música O Maior Vilão Sou Eu, que é Sarai Beatriz. Deus abençoe você, Camila. Obrigado pela sua participação. Ou nós já passamos essa música, parece? Ou não? Não, né? Então vamos passar aí e agradecer a Camila. Deus abençoe. 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
1: Deles, um forte abraço fraternal para você. Deus possa estar abençoando, fortalecendo você. Temos mais um pedido musical aqui da Luana, do Colonial Sul. Ela está pedindo a música Jacó, quem diria, diante do trono. Vamos passar essa música, pelo menos assim, não dá para passar toda. Mas logo, logo a gente entra com o quadro Mensagem que Opera. Obrigado aí, Luana, pela sua participação. Nosso abraço fraternal. 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
1: No Salmo 106, versículo 1, nos diz: louvai ao Senhor, porque Ele é bom, porque a sua

0: A benignidade dura para sempre. Queridos, devemos exaltar o Senhor, porque a sua misericórdia, ela é superior a tudo e a todos. A benignidade do Senhor é grande para aqueles que se voltam para Ele, para aqueles que realmente reconheça que é pecador. Quando nós nos prostramos, nos humilhamos para este Deus, Ele, de certa forma, Ele se agrada, porque temos que reconhecer a nossa pequenez, a nossa insuficiência diante de um Deus benigno, um Deus maravilhoso. Portanto, o benigno é aquele que tem disposição para fazer o bem. Deus é benigno. Não pense nem age como os homens. Nós, seres humanos, somos limitados em nossos sentimentos, pensamentos e ações. Por isso, somos orientados a chegar ao estado do homem perfeito, à medida da estatura da plenitude de Cristo. Efésios 4, versículo 13. Deus age conosco com benignidade e misericórdia. O salmista exemplifica no Salmo 106. Como Deus assim age na história do povo judeu, diz que o povo pecou, cometeu iniquidade, andou perversamente, foi rebelde contra Deus, mas Ele o salvou. Deus agia e o povo cantava louvores. Passado tempos, o povo voltava a se esquecer das ações e misericórdia de Deus, mas Deus vinha sempre ao seu encontro. Olha, Deus não é um ser carrancudo, sempre pronto a castigar quem faz algo errado. Jesus nos ensina que Ele é um Pai amoroso, que cheio de compaixão, vai ao encontro do pecador arrependido, correndo, lançando-se ao pescoço e beijando-o. Lucas capítulo 15, versículo 20. Lembre-se sempre disso. Deus é bom e a sua misericórdia dura para sempre. Observamos na passagem do filho pródigo no livro do Evangelho de Lucas capítulo 15. Ele tinha a benignidade do Pai. Ele tinha tudo aquilo que era necessário para viver pleno. Tinha fartura, vivia do bom e do melhor. Mas aquilo não era suficiente para ele. Ele quis voar mais alto de uma forma independente. Não buscou a direção do Pai. E quis se envolver nas coisas do mundo. Ali tinha tudo. Na casa do Pai não faltava ali nada. Mas mesmo assim, ele queria aventurar em coisas que levariam ao fracasso. Ele pediu ao Pai para dar-lhe a parte que lhe cabia na herança. E pegou aquele dinheiro, o Pai triste cedeu. Porque Deus, ele respeita o livre-arbítrio das pessoas. E esse ser, ele se afastou da família, se envolveu com as coisas do mundo, com as vaidades do mundo, e dissipou tudo aquilo que o Pai lhe havia dado, né, porque cabia na herança. Gastou com satisfazendo as inclinações, né, nas coisas que não agradavam a Deus, vivia na orgia, nas diversões, mas um dia tudo aquilo acabou, né? Como tudo acaba, aquele que é tirado e não colocado, acaba. Aí ele se viu em maus lençóis. Quando ele estava junto ao Pai, ele tinha tudo, tinha o amor do Pai, não faltava-lhe nada. Mas ele deu asas à imaginação do inimigo das nossas almas e foi viver de acordo com o plano que o inimigo gosta, não é? Sendo escravo, fazendo coisas que não agradavam o Pai, Mas tudo aquilo acabou. E ele se arrependeu. Falou, mas o que eu faço agora? As pessoas negam emprego, comida. Na casa do meu pai eu tinha tudo e não dei valor. Vou voltar para a casa do meu pai e pedir-lhe que ele me trate como um dos seus jornaleiros. Eu não sou digno de ser chamado seu filho. E ali, naquela ânsia, naquela fome, a ponto de comer comidas de porcos, ele foi. O pai, quando viu ele na distância, correu ao seu encontro. Ele se arrependeu. Pai, eu já não sou digno de ser chamado seu filho, mas chama-me como um do seu jornaleiro. Deus, na sua infinita misericórdia, se compadeceu, da mesma forma que aquele pai terreno se compadeceu, abraçou-lhe, chamou um dos seus criados, sacrificou um novilho. Aquele filho tinha morrido, mas reviveu. Da mesma forma é Deus. Quando voltamos para o Senhor em quebrantamento, arrependendo, não porque aquela situação pediu para que nós voltássemos, não uma coisa assim pensada, mas do fundo da alma, se arrependeu daquilo que havia feito, quando distanciou do Senhor. Da mesma forma, tem muitas pessoas que estavam na casa de Deus, por um motivo ou outro se afastou. Mas o Senhor nessa tarde fala para você, venha. Ele vai, o Senhor vai te abraçar. Ele vai limpar tudo aquilo que o mundo, que o inimigo colocou na sua alma. Ele vai te purificar. Vai fazer de você novamente uma nova criatura. Olha, o Senhor aceitou aquele filho novamente. Mas veja, o pai terreno aceitou seu filho porque ele se arrependeu e voltou. Imagina o pai espiritual ser maravilhoso, o amor de Deus, que é enorme, vai aceitar você também. Digo você, você está afastado da igreja, da comunhão, volte, volte enquanto é tempo. Deus espera você de braços abertos e vai te perdoar, ele vai te purificar. Ué, Deus está te chamando nessa tarde. Ouça, ouça a palavra do Senhor. Vinde a mim, vós que estáis cansados e oprimidos, e eu vos aliviarei. Tomai sobre vós o meu jugo e aprendei de mim, que sou manso de coração. Você está cansado, o mundo, o inimigo, ele fez com que você se arrebentasse, mas Deus quer te restaurar. Deus quer... Ah, aquele lugar que você sentava ali no banco do templo, tá, ainda está livre. Venha para os pés do Senhor Jesus novamente. Ele te aceita e te vai te santificar.
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0: Senhor, meu Deus e nosso Pai, nessa tarde clamamos a Ti, Senhor, porque somos Teus filhos e nós Te amamos, Pai. Sabemos que somos finitos e falhos, mas nós elevamos a nossa fé, o nosso amor a Ti, ó Pai, nessa tarde. Ó Deus, o Senhor sempre atende as orações daqueles que Te buscam com interesse de coração, crendo, acreditando. Ó Senhor, a Tua palavra nos diz que o Senhor atende às nossas orações. E nessa tarde, nós clamamos a Ti por vidas. São tantas pessoas, nós clamamos, nós intercedemos pelos nossos ouvintes. Olha, eu oro pelo Ronaldo. Ele estava pedindo oração pela cura dos seus rins e pressão alta no coração. Meu Deus, Tu és o Deus Jeová, Rafa, o Deus que cura. Ó Pai, olha, ele também pede libertação por ele e pela sua família. Senhor, venha, Senhor, te encontra a necessidade do teu filho que está te pedindo nesta hora. Cure-o, liberte-o. Consola, refrigera. Oro também pela Luciana, que está pedindo oração por ele e por sua família. Senhor, restaura, fortaleça o coração da Luciana. O Carlos do Jardim Boa Esperança, oração pelo seu relacionamento. Coloque, Pai, diálogo, compreensão, perdão perdão recíproco de ambas as partes dos cônjuges, Pai. Nós oramos pelo Carlos, também oramos pela Carolina, que está pedindo oração. Vai ter um jogo de futebol, né? Ela quer ser vitoriosa. Deus possa conceder o coração dela, tá ok? Ó, Pai, eu oro também pela Ivódia. Ela pede oração por ela, pois ela quer terminar o serviço de sua casa. Pai, dê-lhe força, abre oportunidades, janelas, dê-lhe fortaleza para vencer, para trabalhar, para conseguir os objetivos dela, Pai. O Senhor tem todo o poder, Pai. Manifesta nessas vidas. Eu oro e agradeço. É o nome de Jesus. Amém e amém. Muito bem, meus queridos ouvintes, estamos chegando ao final do nosso programa. Olha, nós oramos e eu creio que as bênçãos do Senhor vai vir sobre a vida de vocês. Tome posse e seja sempre vitoriosos. A grande ganhadora do brinde nós sortearmos nessa tarde é a Luana do Colonial Sul. Parabéns, Luana. Você pode vir pegar o seu brinde, não é? Segunda-feira, no horário comercial, né? A partir das 11, não é? Você pode vir pegar o seu brinde aqui na rádio, tá ok? Obrigado pela sua. Amanhã é um dia único, né? Amanhã vai ser o dia da eleição. Eu conclamo a todos vocês, vamos exercer a nossa cidadania, vamos votar, né? Nós tivemos tempos aí para analisar o perfil de cada candidato. Todos acham que já tem aquele candidato. Não vote em branco nem nulo, mas vote consciente, um voto consciente, e oramos a Deus que o melhor possa vir, não é? Possa acontecer. Aqueles que ganharem sejam receptáculo de Deus para trazer melhoria para o povo, não é? Então, vamos exercer a nossa cidadania. Vote consciente, tá? Desejo uma boa votação para todos. E conclamo a todos vocês que visitem uma igreja genuinamente evangélica. Vai ouvir a palavra do Senhor. A fé vem pelo ouvir a palavra de Deus. Que Deus nos abençoe sempre. E, permitindo Deus, sábado, no mesmo horário, no mesmo prefixo, eu e você juntos nessa conexão de paz e amor fraternal. Fiquem todos na paz do Senhor.

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6: 17:02.
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10: E aí, galera do Gospel Nejo, como é que vocês estão? Eu espero que cheios de energia, prontos para se conectar com a mensagem divina que nós vamos transmitir hoje. Quero mandar um abraço especial para os ouvintes fiéis que nos acompanham semana após semana. Sejam bem-vindos, vamos lá!
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Eu profetizo que a partir de hoje as suas lágrimas serão de vitória. Eu profetizo que a partir de hoje as lágrimas que irão descer no teu rosto serão lágrimas de vitória. Levanta a tua mão que eu quero profetizar que em nome de Jesus, aonde você estiver, dentro do teu carro, na tua sala, aonde você estiver ouvindo este louvor, levanta a tua mão porque eu vou profetizar assim, ó. Vem!

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2: Momento de recarregar as baterias durante esse intervalo aqui do Gospelnejo. Não se esqueçam de voltar, ó, que nós temos muito mais música e inspiração esperando por você. Já, já.
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2: Voltamos com mais uma dose de bênçãos e música gospel aqui no Gospel Nejo.
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2: Momento de recarregar as baterias durante esse intervalo aqui do Gospelnejo. 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
6: 17 horas e 33 minutos.
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2: 17 horas e 34 minutos.

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2: Estamos de volta com o Gospel Nejo. Aumenta o som.
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1: E assim chegamos ao fim dessa edição do Gospel Nejo. Obrigado por nos acompanhar nessa jornada de louvor, de inspiração. E até a próxima semana, com mais música para alimentar a alma. Fiquem com Deus.
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O que precisamos fazer é verificar o que o mundo nos ensina, contrário ao que Deus nos ensina, e sempre seguir com Deus. Porque Deus precisa ser o primeiro em nossas vidas, em todas as coisas. Muito obrigada por estar conosco hoje. Eu acredito que o tempo que você está investindo vai valer grandes dividendos em sua vida. Porque nós vamos falar sobre algo realmente importante hoje. Vamos falar de prioridades. E eu dei o nome de primeiras coisas primeiro. Às vezes não temos nenhum problema em colocar algo em primeiro, mas então manter aquilo em primeiro é o que pode se tornar um desafio, porque há muitas outras coisas que tentam se aglomerar, sabe? E há uma escritura em 1 Pedro, eu acho, 5:8, na Amplificada, diz: sejam bem equilibrados, pois o adversário, o diabo, anda ao derredor, rugindo como um leão, com fome feroz, procurando a quem ele possa devorar. Vamos resisti-lo firmemente, permanecendo na fé. Bem, eu acho interessante que ele diz que se nós formos bem equilibrados, nós podemos manter o inimigo fora de nossas vidas, e se não formos, ele pode entrar. E sabe, equilíbrio tem tudo a ver com prioridades. É como saber o que é mais importante. Na verdade, é saber o que vem depois disso e manter as coisas como elas devem ser. E essa é a nossa responsabilidade. Sabe, tem muitas pessoas reclamando hoje em dia de suas agendas. Elas reclamam de não ter nenhum tempo e que todos esperam muito delas. E, sabe, eu também me pego fazendo isso, às vezes, sabe? Mas o Senhor me lembra que a agenda é minha, foi eu quem a fiz e eu sou a única que pode mudá-la. E então, nós temos que nos tornar responsáveis pelas coisas que parecem não estar funcionando em nossas vidas. E às vezes não há nada que possamos fazer a respeito. Às vezes isso é só um ataque do inimigo. Mas às vezes fomos nós que deixamos as nossas vidas saírem da ordem. E assim abrimos uma porta para o inimigo. Deixe-me te dar um exemplo. A Bíblia fala sobre como abrimos a porta para o inimigo através da nossa falta de perdão. Não deixe o sol se pôr sobre a sua ira. Não dê ao diabo nenhum lugar em sua vida. E assim, cabe a nós garantir que não iremos para a cama irados. Me pergunto, quantos de vocês estão aí nos assistindo, mesmo sabendo que você é maravilhoso e você faz quase tudo certinho? Eu me pergunto, quantos de vocês foram para a cama ontem com raiva de alguém, sabe? Talvez seja até a pessoa com quem você estava dormindo. E tenho esperança e fé de que seja a pessoa com quem você é casado. E nós precisamos entender que não podemos apenas orar para tudo passar, mas nós oramos para que Deus nos dê forças para fazer o que precisamos fazer. Então hoje vamos falar, e amanhã também no programa, sobre prioridades. Colocar as primeiras coisas em primeiro. Bem, Cristo é o centro de todas as coisas. Ele é o primeiro e é a coisa mais importante que existe em nossas vidas. Colossenses 1:17-18, na edição Amplificada clássica, diz, e nós realmente precisamos ler isso devagar, porque é muito poderoso, e diz, ele próprio existiu antes de todas as coisas. Então, antes de haver qualquer mundo, qualquer universo, qualquer coisa, já existia Deus. E assim, nele, todas as coisas consistem e coexistem e são mantidas unidas. Eu amo isso, como se Deus fosse uma cola, por assim dizer, que nos mantém unidos, que mantém nossas vidas unidas, que mantém o universo unido também. Quando você pensa sobre a Terra em seu eixo e como ela gira, e se ela simplesmente não girasse exatamente perfeitamente, acho que ela cairia e nem sei dizer o que aconteceria. Quem mantém o sol, a lua e as estrelas no céu? Quem faz todas essas coisas neste universo funcionarem perfeitamente? Eu não sei se você sabe disso ou não. Você é dependente de Deus. Deus fornece a comida para os animais. Ele fornece o sol e também a chuva. Deus é tão bom e Ele está envolvido em todas as coisas. E é hora de começarmos a dar a Ele o crédito por isso. Ele é a cabeça do seu corpo,
e é a igreja. Ele se refere à sua igreja, não ao prédio que você frequenta, mas à sua igreja, todos os crentes como seu corpo. Ele é a cabeça do seu corpo, a igreja, sendo ele mesmo o começo, o primogênito de dentre os mortos. Jesus foi o primeiro de dentre os mortos a voltar. Então, para que ele sozinho, veja isso, para que ele sozinho em tudo e em todos os aspectos possa ocupar o lugar principal, ficar em primeiro e ser preeminente. Bem, Deus, ele tem que ser o principal em nossas vidas. Deixe-me fazer algumas perguntas. O que está em primeiro em sua vida? Ganhar dinheiro está em primeiro na sua vida? Tentar comprar mais coisas do que você já tem? Você passa muito tempo no trabalho e raramente com Deus e raramente tem momentos com a sua família? Bem, se você é desse jeito, isso acabará te aprisionando e haverá consequências. Nós precisamos pensar nas consequências. Nós colhemos o que semeamos. A Bíblia diz para não acumularmos tesouros na terra, onde a traça e a ferrugem tudo consomem. Mateus 6,19. Não ajuntem para si mesmos tesouros na terra, onde a traça e a ferrugem consomem e onde os ladrões invadem e roubam. Sabe, a Bíblia diz em Apocalipse que a Babilônia cairá em apenas uma hora. E os empresários e aqueles que amam o comércio irão chorar. Agora, a Babilônia era, na verdade, uma cidade, mas ela também nos dá a ideia de muita riqueza e prosperidade, negócios e todo o comércio que acontece no mundo, sabe? E não estou dizendo que não precisamos ganhar dinheiro. Nós precisamos, não estou sugerindo que não devemos economizar dinheiro. Precisamos economizar para emergências e economizar uma quantia decente para aposentadoria, mas não adore o dinheiro, não faça o dinheiro ser mais importante do que ele é. As pessoas dizem que o dinheiro é a raiz de todo mal, mas não é isso que a Bíblia diz. Lá diz, o amor ao dinheiro é a raiz de todo mal. Eu acho que todos nós sempre temos que nos lembrar e relembrar que viemos ao mundo sem nada e a Bíblia diz que nós vamos sair dele sem nada. Este é um assunto muito importante para se pensar. Nós todos temos tantas, muitas coisas. São apenas coisas. Quantas coisas você tem em sua casa que você não precisa, você nunca usa? Mas mesmo assim você sai e compra mais. Mantenha as primeiras coisas em primeiro em sua vida. Não faça do dinheiro a coisa mais importante da sua vida. E sobre conseguir o seu diploma universitário, talvez isso seja a coisa mais importante da sua vida. Bem, primeiramente, deixe-me dizer, sou a favor da formação acadêmica, acho que você deve ter o tanto de estudo que acha que precisa ter. Existem algumas coisas que não podemos fazer sem estudo, com certeza. Eu não gostaria de ir a um médico que não fosse formado em medicina e não tivesse os anos de treinamento necessários para ser um médico. Então, veja, ainda hoje em muitos lugares, sabe quando eu estava crescendo, você não precisava de um diploma universitário tanto quanto hoje para conseguir um emprego. Muitas vezes as pessoas estavam dispostas a te treinar e até preferiam isso às vezes, mais do que contratar alguém que achava que sabia de tudo. Mas hoje isso não é possível, mas muitos lugares realmente valorizam muito o diploma universitário. E eu não estou dizendo que isso não é importante, mas algumas pessoas se tornam tão inteligentes que não conseguem mais crer como uma criança. E Jesus disse que se quisermos entrar no reino dos céus, nós devemos ir a ele como uma criança, sabe? E eu acho isso muito importante, você ter o coração de uma criança. Não devemos sair por aí agindo
como bebês, mas é tão verdade que quanto mais as pessoas sabem, às vezes não o tempo todo, mas às vezes menos são capazes de crer em Deus. Porque se você deixar sua cabeça ficar mais cheia que seu coração, então você vai querer entender tudo, sabe? Mas eu vou te dizer, na verdade, você não deve nem deveria entender tudo a respeito de Deus. Quem pode entender a Trindade? Eu li outro dia que um homem que tentasse entender a Trindade, ele seria como um verme tentando entender o homem. Não tem como você dizer, nós temos um Deus, mas ele se mostra em três pessoas. Você nunca consegue fazer três ser igual a um ou um ser igual a três. Mas eu não entendo isso com a minha cabeça. Eu entendo isso com o meu coração. Eu creio nisso com a fé de uma criança. Nós temos Deus o Pai, Jesus o Filho, que é totalmente Deus, e o Espírito Santo, que também é Deus. Você não consegue entender tudo o que acontece no mundo? Por que coisas ruins acontecem com pessoas boas? Há muitas coisas que não conseguimos entender. Então temos que estar dispostos a, sim, pensar sobre as coisas, mas se chegar a um ponto em que você está confuso de tanto pensar sobre elas, é nesse ponto que você diz, eu confio em Deus. E você diz, mas eu não posso ver Deus, eu não posso sentir Deus, mas nós podemos saber, não na nossa mente, mas no nosso coração, que Deus existe. Ele diz que sem fé é impossível agradá-lo. E os que dele se aproximam devem crer que ele existe. E ele é o recompensador daqueles que diligentemente o buscam. Vamos ver algumas coisas que Deus tem a dizer sobre a sabedoria do mundo. 1 Coríntios 1, 19 a 21. Pois está escrito, eu destruirei a sabedoria dos sábios. A inteligência dos inteligentes eu vou frustrar. Onde está a pessoa sábia? Onde está o mestre da lei? Onde está o filósofo deste século? Por acaso Deus não tornou tola a sabedoria deste mundo? Agora ouça. Pois como na sabedoria de Deus, o mundo através de sua sabedoria não o conheceu, Deus ficou satisfeito com a tolice para que, pela pregação do evangelho, salvasse aqueles que creem. É tão incrível para mim, às vezes, quando estou pregando em uma conferência e eu consigo ver as pessoas, e eu apenas observo seus rostos e assisto a mudança que vem em algumas pessoas na medida que eu prego o evangelho de Jesus Cristo. E é tão maravilhoso ver a luz entrando em seus olhos mortos. E é incrível quando nós temos o privilégio de levar alguém a um relacionamento com Deus através de Cristo. Eles creem com seus corações na palavra de Deus, no evangelho de Cristo, quando ele é pregado. Há tanto poder nele. Ele pode ir além do que você imagina ou do que parece fazer sentido para você, e você pode saber de uma forma diferente do que saber apenas com a cabeça. A Bíblia fala muito sobre saber. Jó disse, eu sei que o meu Redentor vive. Bem, ele não quis dizer que ele sabia disso com a cabeça, porque sua vida estava com muitos problemas e não parecia para ele que o Redentor dele estivesse vivo. Ele quis dizer, eu sei, aqui dentro. E eu posso simplesmente dizer isso agora porque eu sinto que isso é algo que Deus quer falar com alguém. Alguns de vocês apenas precisam parar de tentar entender tudo. Seja o que for esse tudo para você, pode ser um problema atual, pode ser alguma dificuldade que você tem ou já passou na vida e foi algo que pareceu injusto, que aconteceu com você, você simplesmente não entendeu. Vá além do que você pensa para o que sabe em seu coração. Desligue a cabeça às vezes e se assente calmamente na presença de Deus e veja o que está em seu coração. A sabedoria mundana versus a sabedoria divina. Tiago 3, do 3 ao 17. Quem é sábio e entendido entre vocês, que se mostre por sua vida boa, pelos feitos através da humildade que vem da sabedoria. Mas se vocês cultivam inveja amarga e ambição egoísta em seus corações, não
se vangloriem disso ou neguem a verdade. Tal sabedoria não vem do céu, mas é terrena, não espiritual. Ela é demoníaca. Pois onde há inveja e ambição egoísta, ali você encontra desordem em toda prática maligna. Bem, veja, o mundo pode dizer, se alguém maltratar você, você precisa tirá-los de sua vida ou se vingar. Precisa fazê-los pagar de alguma forma. Mas isto não é sabedoria divina, porque a sabedoria divina nos diz que cultivar tais coisas em nosso coração arruinará nossa vida e que nós precisamos perdoar as pessoas, mesmo que elas não mereçam isso. E quando perdoamos as pessoas, então podemos confiar em Deus para cuidar de nós. A sabedoria que vem do alto, eu amo isso. É antes de tudo pura, ela é amante da paz, atenciosa, ela é submissa. Oh, essa é muito boa, porque nós temos pouquíssimas pessoas realmente submissas no mundo de hoje. Porque a maioria das pessoas não querem se submeter a nenhuma autoridade. Cheia de misericórdia e bons frutos. Imparcial, a verdadeira sabedoria é saber que Deus criou a todos nós iguais. E nós todos temos o mesmo valor para Deus. E nós devemos honrar uns aos outros da mesma forma. Uma pessoa não é melhor do que a outra aos olhos de Deus. Conhecimento demais pode fazer com que alguém fique inflado, a Bíblia diz, significa orgulho. Agora aqui de novo, eu não sou contra os estudos, sabe? E todos os diplomas que você quiser, mas certifique-se sempre de manter na sua frente que os caminhos de Deus se sobrepõem aos caminhos do mundo. E talvez até mesmo algumas das maneiras que você aprendeu a fazer as coisas, se elas não concordam com a palavra de Deus, você precisa ir para a palavra de Deus, não para o que você aprendeu. Saiba que muitos jovens que vão para a faculdade, uma enorme porcentagem de jovens cristãos que vão para a faculdade, saíram de lá tendo perdido a fé. Alguém estava me contando semana passada sobre o seu filho, que é um bom e santo filho. Ele estava na faculdade apenas há um ano, mas ele já havia perdido quase toda a sua fé. Nós não temos que fazer isso. O que precisamos fazer é verificar o que o mundo nos ensina, contrário ao que Deus nos ensina, e sempre seguir com Deus. Porque Deus precisa ser o primeiro em nossas vidas, em todas as coisas. Em nosso tempo, em nossas conversas, em nossos pensamentos, em nossas ações, nosso entretenimento, nas nossas atitudes, nossas decisões, Deus sempre tem que ser o primeiro. Sempre. O que aconteceria na nossa sociedade? A primeira coisa que a Bíblia nos ensina é o amor. Amarás o Senhor teu Deus de todo o coração, alma, mente e força, e você deve amar o seu próximo como ama a si mesmo. E se cada pessoa no mundo fosse para uma faculdade por 4 anos para tirar um diploma sobre andar em amor. Uau! Vamos? E se fôssemos à escola para aprender sobre bondade e misericórdia e ofertar e generosidade e sobre o perdão? São essas coisas que realmente precisamos saber. Então, tenha todo o estudo que você quiser, adquira todas as informações, mas tenha certeza de sempre ter tempo para isso em sua vida. Não diga, não tenho tempo para isso agora, eu estou ocupado adquirindo um diploma. O amor é a coisa mais importante do mundo. A Bíblia diz que nós podemos ter todas as coisas, toda a sabedoria do mundo, profecia, poder, e assim por diante, mas se nós não tivermos amor, nós somos um ninguém, inúteis. Então, andar em amor todos os dias deve ser a nossa principal prioridade. Eu não sei quanto tempo você leva para se preparar para sair. Mas quando eu estava vindo para o estúdio hoje, eu levei cerca de 1 hora para tomar um banho, lavar o cabelo, arrumá-lo, fazer a maquiagem, escolher as roupas certas,
Às vezes faço em 45 minutos, mas geralmente levo uma hora. E se eu me olhar e não gostar da minha aparência, eu experimento? Coloco outra roupa? Deixe-me fazer uma pergunta. Você gasta tanto tempo se preparando espiritualmente antes de sair, quanto se prepara fisicamente? Eu passei 2 horas com Deus antes de passar aquela hora me preparando. Até achar que estava bom bastante para sair. E você diz, Joyce, eu não. Não tem todo esse tempo de manhã e eu tenho uma casa cheia de crianças? Bem, Deus não espera que você faça algo que não pode fazer, sabe? Mas você precisa começar o seu dia com Deus, mesmo que seja 5 minutos no banheiro, você precisa começar com Deus. E deixe-me dizer outra coisa. Quero que se lembre disso. Onde quer que você invista o seu tempo, onde quer que você invista a maior parte do seu tempo, esta será sempre a coisa mais importante para você. Vou repetir. Onde quer que você invista o seu tempo, quanto mais tempo você investe em algo, mais importante aquilo é para você. Nós gostamos de pensar que não temos controle sobre a nossa agenda, mas nós temos. E precisamos ter estudo, mas cuidado em adquirir mais conhecimento natural do que de conhecimento espiritual. Não fale no cristianismo. Algumas pessoas falham no cristianismo porque elas não se educam para serem cristãs. Na verdade, ser uma pessoa cristã é muito mais do que ir à igreja. Eu posso sentar na minha garagem o dia inteiro, isso nunca vai me fazer ser um carro. E você pode ir e sentar no banco da igreja 3 vezes por semana, todas as semanas da sua vida, isso nunca vai te fazer ser um cristão. Ser cristão é sobre receber a Jesus Cristo como seu Senhor e Salvador e como sua única ajuda e esperança, sabe? E se apoiar inteiramente nele para o perdão dos pecados e para a salvação, e assim ter, através de Cristo, um profundo relacionamento pessoal íntimo com Deus, onde ele é convidado e recebido e bem-vindo em cada área da sua vida na Terra. Deixe-me dizer, se você ainda não tem isso, pode ligar para o número em sua tela e um dos nossos operadores ficará feliz em te explicar mais sobre o que significa nascer de novo e eles vão te guiar através da oração para um relacionamento com Deus através de Cristo. Ligue para nós. Se ainda não o recebeu, você precisa dele. Se você está tentando subir a escada do sucesso, você tem que ter cuidado, porque algumas pessoas passam a vida toda tentando subir a escada do sucesso só para descobrir quando chegam ao topo que a escada estava no prédio errado. Não há nada que me deixe mais triste do que ver um idoso conversar com alguém em seus 80 anos e tudo o que fazem é falar de tudo que eles se arrependem. Coisas que se arrependem de ter feito, coisas que se arrependem de não terem feito. Quando você estiver no seu leito de morte, você não vai pedir para ver o seu extrato bancário? Não vai ser isso que você vai querer. Você vai querer a sua família, seus amigos, perto de você. Você vai querer ter o conforto de Deus em sua vida, de saber que mesmo quando você deixar esta terra, você vai para um lugar melhor para viver com Deus durante toda a eternidade. Sua namorada, seu namorado, seu marido, sua esposa são mais importantes para você do que Deus? Você os escolhe em vez de Deus? As pessoas que são importantes para nós, elas precisam ter um lugar alto em nossas vidas, mas as pessoas vão te decepcionar e desapontar. Mas a Bíblia diz que se nós seguirmos com Deus, nunca seremos decepcionados. E seus filhos são as coisas mais importantes da sua vida? Bem, quer saber? Eles vão crescer e vão embora. Isso não significa que você nunca pode ter um bom relacionamento com seus filhos, mas a minha filha, por exemplo, tem 4 filhos, todos adultos, e o último acabou de sair de casa. Agora, ali estava ela alguns anos atrás, levando as crianças para todos os lugares e a sua vida era tão ocupada com os filhos. Você precisa ter certeza de que enquanto está criando seus filhos, que você também esteja construindo um relacionamento com Deus e outros relacionamentos, porque você vai precisar deles eventualmente. Então, não sei com que você gasta o seu tempo, sabe?
Mas eu sei que precisamos de bons hábitos. E nós nos concentramos em quebrar maus hábitos, mas se você se concentrar em criar bons hábitos, não haverá espaço para maus hábitos.

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Obrigada por estar conosco hoje. Eu oro por você agora, para que você não apenas desfrute do programa, mas que você aprenda algo que vai ajudar você em sua vida diária. Comecei ontem a falar sobre prioridades e eu quero continuar esse ensino hoje e deixe-me te dizer. Caso eu não fale de tudo, você, porque esta é apenas uma versão simplificada, acredito que nossa prioridade deve ser sempre Deus em primeiro lugar, depois a família, depois você. Sei que sou um pouco estranho, na maioria das vezes quando ouvimos pessoas pregarem sobre prioridades, de alguma forma elas nunca te colocam lá. Mas a questão é que se você não cuidar de si mesmo, então você nunca vai estar apto para cuidar ou ajudar a ninguém mais. E Deus quer que você cuide de si, Ele quer que você cuide de sua saúde, que você cuide da sua mente, das suas emoções. E ocasionalmente você precisa fazer algumas coisas por si mesmo, que você goste, precisa ter o descanso necessário. Se você está na parte de baixo da sua lista de pessoas das quais você cuida, então você precisa subir vários espaços. E lembre-se que o melhor presente que você pode dar é você saudável. Eu acredito que o nosso emprego, como ganhamos nosso dinheiro, vem depois disso. Então, eu acho que fazer coisas por outras pessoas deve ser sempre uma prioridade em nossas vidas, porque é uma prioridade para Deus. Não estamos olhando para as coisas do jeito que o mundo olha, estamos olhando para isso do ponto de vista de como Deus nos ensina em sua palavra. E tenha em mente que se você fizer as coisas do jeito de Deus, você sempre vai ter uma vida melhor do que se você tentar fazer as coisas do jeito do mundo. Então, eu vou começar dizendo, 1 João 5,21. Filhinhos, mantenham-se longe de ídolos, de falsos deuses, e de tudo e qualquer coisa que ocupe o lugar em seu coração que é devido a Deus, de qualquer tipo de substituto para Ele, que tome o primeiro lugar em sua vida. Amém? Que assim seja. Sabe, há muitos anos atrás, graças a Deus que foi há muitos anos, minha ideia do que significava ser cristã era, é claro, acreditar que Jesus morreu por mim, pagou pelos meus pecados, e recebê-lo em meu coração e ir à igreja e talvez fazer algum trabalho na igreja. E sabe, eu não era uma cristã feliz, eu era como todos os outros cristãos que eu conhecia como cristãos, e eu achava que ser cristão significava ir à igreja. Mas nos anos 70, Deus tocou a minha vida e eu entrei no que eu chamo de... Eu comecei a entrar no que eu chamo hoje de... Quando me tornei séria sobre Deus na minha vida. Foi quando eu comecei a querer colocá-lo em primeiro lugar na minha vida. E sabe, isso realmente muda muitas coisas. E pode mudar, se você é cristão, Deus tem que ser o primeiro em sua vida. E vamos falar de como colocamos em primeiro em nossas vidas, mas primeiro Deus, depois a família, depois você, depois seu trabalho e depois fazer coisas para outras pessoas. Agora, pode haver pessoas que se sentem diferentes sobre isso, mas é assim que eu quero apresentar isso a você hoje. Então, qualquer coisa pode se tornar um ídolo. Qualquer coisa que seja mais importante para nós do que Deus pode se tornar um ídolo. Você pode idolatrar o seu trabalho, você pode idolatrar sua aparência, você pode gastar mais tempo com a sua aparência do que com qualquer outra coisa. Podemos idolatrar nossos filhos ou nossos amigos. Precisamos ter cuidado de sempre manter Deus em primeiro lugar em nossas vidas. Na verdade, como sabemos que estamos fazendo isso? Bem, nós passamos tempo com Ele regularmente. Não ocasionalmente quando temos tempo, mas dê a Ele a primeira parte do seu tempo. Para mim, eu amo dar a Deus os meus primeiros momentos da manhã. Eu sei que somos pessoas diferentes e dependendo do estágio em que estamos, quando eu tinha filhos pequenos em casa, eu não podia passar tanto tempo quanto eu passo agora. Mas
Deus pode estar em seus pensamentos e em suas conversas durante todo o dia. Você pode falar com Ele sobre qualquer coisa, em qualquer lugar, a qualquer hora. Outra maneira de manter Deus em primeiro é estudando a sua palavra, fazer estudos. E note que eu não disse ler porque cheguei à conclusão de que sempre dizemos às pessoas para lerem suas Bíblias, mas, e isso é bom, mas acho que nós precisamos estudar a Bíblia e muitas vezes é algo tão simples como ler algo, mas temos que tirar algum tempo para realmente pensar sobre isso e meditar mais e mais nisso na sua mente e pensar o que isso realmente está dizendo a mim. Precisamos conhecer a palavra de Deus, porque se não conhecermos a palavra, nós nunca saberemos qual deve ser a coisa mais importante da nossa vida. E se conhecermos a palavra, nós teremos o conhecimento espiritual que nos ajudará a tomar decisões que sempre manterão nossas prioridades em linha. Agradeça a Deus em todo o tempo. Precisamos entender que nossos obrigados têm que superar as nossas petições. Você pode agradecer a Deus por pequenas coisas, por grandes coisas, pelas coisas que você teve por muito tempo. Agradeça por algo que Ele te deu, que está novinho em folha. Agradeça por Ele mesmo, não só pelo que Ele faz. Onde nós estaríamos sem Deus? Você pode manter Deus em primeiro buscando sua orientação em tudo. Provérbios 3 diz, confie no Senhor de todo o seu coração e mente, não se incline ao seu próprio entendimento. Reconheça-o em todos os seus caminhos e Ele vai endireitar os seus passos. Quando você começar o seu dia, diga, Deus, eu preciso da sua orientação em tudo que eu fizer. Se você for tomar alguma decisão, tire alguns minutos, fique sozinho por alguns minutos, 3 minutos, 5 minutos, é só acalmar a sua mente e ver o que o seu coração está dizendo. Ser obediente a Deus é uma das melhores maneiras de colocá-lo em primeiro em nossa vida. E eu posso garantir que Deus está sempre certo. Não importa o que achamos, não importa o que pareça ser, Deus, Ele está sempre certo. Se você fizer tudo do jeito dEle, você gostará da sua vida mais do que se você não as fizer do jeito de Deus. Mas você não vai conhecer o jeito dEle se você não conhecer sua palavra. Oferte para a obra dEle na terra. Deus poderia sustentar a pregação do Evangelho de qualquer maneira se quisesse, mas Ele quer que participemos. É uma das maneiras que nós mostramos nosso amor por Ele. Muitas vezes, quando um pastor recebe as ofertas durante o culto, ele vai dizer, vamos levantar uma oferta de amor. Bem, isto se torna uma frase que talvez nem estejamos cientes do que significa, mas significa que estamos dando o que estamos dando por causa do nosso amor por Deus, porque somos gratos pelo que Ele fez em nossas vidas e porque amamos as outras pessoas e queremos ver as pessoas que não conhecem a Ele receber o Evangelho para que possam conhecê-lo e se comportar como Ele. Sabe, aquelas pulseiras que foram bem populares, você lembra, há alguns anos e significava o que Jesus faria? Mas, na verdade, em todas as situações devemos fazer o que Jesus faria. Um homem estava me contando esta manhã de uma situação que ele passou em uma loja ontem à noite, onde alguém começou a gritar com ele e a fazer uma grande cena sobre algo que não era grande coisa. E ele disse que ele precisou realmente respirar fundo e contar até 5 ou 6 e tomar uma decisão sobre o que faria. Então ele decidiu que, embora ele, sabe, adorasse começar uma discussão ou talvez uma briga com o homem, ele sabia que Deus o queria sendo pacífico. Então ele fez o que o homem estava pedindo para ele fazer, apenas só para manter a paz. Nós sempre precisamos fazer o que Jesus faria numa situação. Salmos 37, verso 4, diz, deleita-te no Senhor, e Ele te concederá os desejos do seu coração. Eu amo essa escritura. E aqui uma outra ótima, Mateus 6,33, buscai primeiro o reino de Deus, e buscar é uma palavra muito forte, significa ansiar, perseguir, ir atrás. Buscai primeiro o reino de Deus, e seu modo de ser e fazer, e todas as outras coisas te serão acrescentadas além disso. Sabe, se você se considera um cristão e você acha que já colocou Deus na sua vida e quer que Ele te abençoe e faça tudo bem para você,
Seu pensamento está todo errado. Você precisa colocar Deus em primeiro e depois viver o tipo de vida que agrada apenas a Ele. E se você está fazendo coisas que sabe que não agrada a Ele, então você precisa pedir a Ele para te ajudar a ter força para se livrar dessas coisas em sua vida. Como podemos dizer quais são as nossas prioridades? Bem, onde você investe seu tempo mostra quais são suas prioridades. Mas aqui estão outras coisas sobre o que você fala na maior parte do tempo. Me lembro de uma viagem que fiz de missões, provavelmente há uns 40 anos, a minha primeira para a Índia. E o homem que nos levou também era um amigo e voltamos de uma viagem de 2 semanas. E ele me disse, você percebeu que a única coisa da qual você falou nesta viagem foi de Deus e de coisas relativas a Deus? E eu não estava tentando ser excessivamente espiritual, mas Deus tinha tocado minha vida de uma maneira poderosa e tantas coisas sobre Deus e sua palavra pareciam novas para mim, sabe? E eu estava tão animada com isso, eu queria falar disso o tempo todo. A Bíblia diz em Malaquias 3,16, e eu amo isso, sabe? Então aqueles que temiam o Senhor conversavam uns com os outros e o Senhor os ouvia e escutava, e um pergaminho de lembrança foi escrito em sua presença em relação àqueles que temiam o Senhor e honravam o seu nome. Então adivinha, se você for almoçar com um amigo e você ficar fofocando e tagarelando e fazendo crítica, falando sobre o que há de errado com todo mundo, Deus não agrada dessa conversa, Ele não gosta disso. Mas se você for almoçar com um amigo e falar de como Deus é bom, sobre o que Ele fez por você em sua vida ou algum outro bom relato sobre Deus, Ele gosta disso. Ele pega o livro de lembrança dele e registra sua conversa lá. Não é um pensamento legal? Eu gosto de manter um livro de lembranças e eu recomendo que você também tenha um onde você registra as coisas especiais que Deus faz por você. A Bíblia diz que devemos estar cientes e conscientes do amor que Deus tem por nós. E a única maneira de fazermos isso é por prestar atenção nas coisas que Ele faz. E quando algo de bom acontecer com você, não diga, oh, isso foi uma coincidência. Não, não vamos culpar a Deus pelas coisas ruins e em seguida não dar a Ele o crédito pelas coisas boas. Na verdade, nós não temos que culpar a Deus pelas coisas ruins, porque Ele não tem nada de ruim para nós, sabe? No que você pensa a maior parte do tempo? O que está na sua cabeça na maior parte do tempo? É sobre como conseguir o que você quer, por qualquer meio que você precisa usar para ter aquilo? E sobre o que Deus quer que você faça em todas as situações? Quanto tempo você gasta pensando no que você pode fazer por outra pessoa, ser uma bênção para alguém? Qual é a primeira coisa na sua mente de manhã e a última coisa à noite? Com que você gasta seu dinheiro? Essa é uma de nossas prioridades? Você acha fácil gastar dinheiro comendo fora, mas acha difícil gastar dinheiro com material de pregação? Sabe, nós oferecemos vários e vários materiais de ensino, como CDs, livros, ao final de cada um de nossos programas. Eu sempre farei isso enquanto eu estiver na televisão, porque a melhor coisa que eu posso te oferecer é a palavra de Deus. Precisamos disso mais do que qualquer outra coisa. Então, você acha fácil comer fora, mas acha difícil gastar dinheiro em recursos de ensino? Livros cristãos e outras mensagens que vão alimentá-lo? Você gasta dinheiro livremente com uma roupa nova ou com outro par de brincos ou outra bugiganga para o seu carro ou moto, mas tem dificuldade de obedecer a Deus na hora de ofertar na igreja? E aqui está uma boa palavra. Você se torna crítico sobre as pessoas que estão recebendo ofertas, seu pastor ou um pregador ou até mesmo aqui. E aqui está uma boa palavra. Você se torna crítico sobre as pessoas que estão recebendo ofertas, seu

difícil? Se você pode ouvi-los falar por uma hora sobre comprar bugigangas, certamente pode ouvir por 10 ou 15 minutos quando alguém está falando com você sobre o valor de ofertar dinheiro para o reino de Deus. Quais são algumas das coisas que Deus nos diz para colocar em primeiro? Entregar antes de gastar o nosso dízimo, os primeiros 10% da nossa renda, eu acredito que pertencem a Deus. Eu não acho que esta é só mais uma lei, como era debaixo da velha aliança, mas ainda acredito no dízimo. Eu dizimo porque eu quero e não porque eu tenho que fazer. E eu realmente amo ir muito além disso. Mas a primeira parte de toda a nossa renda pertence a Deus e devemos entregar-lhe felizes e com alegria. Ezequiel 20:40 diz: pois no meu santo monte, nas colinas montanhosas de Israel, diz o Senhor Deus, lá toda a casa de Israel e todas as nações da terra me servirão, e então eu vou graciosamente aceitá-los, e lá vou solicitar, isto é o que o Velho Testamento diz, vou solicitar suas ofertas, seus primeiros frutos, os escolhidos, o escolhido, o melhor de suas contribuições. Bem, o quê? Isso é justo? Deus quer o melhor de tudo? Mas veja, se dermos a Deus o melhor, então ele vai abençoar todo o resto. É incrível que 90% da sua renda possa ir além de 100% do que você teria. Eu me lembro de uma época em que eu decidi que Deus preferia que saíssemos das dívidas do que dizimar. Eu convenci o Dave a fazer isso e eu estava sendo tola e Dave estava sendo tolo em me escutar. E na primeira semana que não dizimamos, eu já esqueci o quanto era. Não era muito dinheiro naquela época, porque eu ficava em casa com as crianças e Dave trabalhava. E o nosso dízimo não era grande. Mas naquela mesma semana, nós tivemos que consertar nossa máquina de lavar e a geladeira. E isso custou a quantia exata de dinheiro que nós não entregamos de dízimo. Deixe-me dizer, Deus pode proteger as suas coisas e cuidar de você se você fizer o que Ele te pede para fazer. Provérbios 3:9 diz, honre ao Senhor com todos os seus bens e as primícias de toda a sua renda. Outra coisa que a Bíblia nos diz para fazer primeiro. Primeiro examine-se, depois você verá melhor como ajudar outras pessoas a mudar. Uau! Mateus 7:5 diz, você é hipócrita, primeiro tire a prancha do seu próprio olho, e então você verá claramente como remover o cisco do olho do seu irmão. É incrível tudo o que conseguimos enxergar de errado com outras pessoas e não perceber que temos falhas que são muito maiores que as deles, sabe? Por quê? Porque podemos ler a Bíblia ou estudar a Bíblia e ficar sempre pensando em quem aquilo se aplica, mas de forma alguma pensamos sobre onde estou nisso? Será que estou fazendo a coisa que Deus me diz para fazer? Eu apenas tenho esta escritura sublinhada na minha Bíblia ou estou realmente praticando? Veja, a Bíblia diz, sabendo essas coisas, abençoados sois se as praticardes. Em João 13, Jesus lavou os pés dos seus discípulos. Ele colocou as vestes de servo e lavou os pés dos seus discípulos. E pés não eram limpos naquela época, eram empoeirados, porque eles usavam sandálias. E Jesus, o rei dos reis, tirou as vestes, colocou vestes de um servo, se ajoelhou aos pés deles e então os lavou. E claro, os pés não são nada mais do que a ideia de que precisamos ser servos e precisamos estar dispostos a fazer tarefas humildes e até mesmo tarefas desagradáveis e fazê-las com alegria para o Senhor. E assim isso traz o exemplo de como ele lavou seus pés e a resposta deles. E então em João 13:17 ele diz, e bem-aventurados são vocês que sabendo dessas coisas as praticarem. Tiago disse, seja praticante não apenas ouvinte da palavra de Deus. Na verdade estou tentando fazer as pessoas pensarem, você está fazendo o que a palavra de Deus te diz para fazer? Ou você está inventando desculpas para não fazer, ou talvez adiando para uma outra hora.

Havia um grupo de pessoas em Abacuque. Deus havia lhes dito 18 anos antes para construir a sua casa. Mas eles ainda estavam construindo suas próprias casas e dando desculpas para não construir a casa do Senhor. E eles ficavam reclamando sobre suas condições, porque parecia que tudo que conseguiam, eles perdiam, sabe? Sempre estavam apertados e não tinham o suficiente, eles não entendiam por quê. E Deus lhes disse, é porque vocês estão construindo suas próprias casas em vez de construir a minha. Bem, qual a casa você está construindo? Você está gastando seu tempo para adicionar algo mais à sua casa, mas você não está ofertando nada para a obra do reino de Deus? Você só está se machucando? Deus proverá para a pregação do evangelho? Ofertar é uma oportunidade. Gálatas 6 diz, não deixe nenhuma oportunidade passar por você de ser bom para outras pessoas. Quantas oportunidades nós temos na nossa frente e dizemos às pessoas, orarei por você quando poderíamos ajudá-la se nós quiséssemos, sabe? Examine-se quando você ler a palavra, não debaixo de condenação ou de uma forma crítica que vai fazer você se sentir mal consigo mesmo, mas a palavra de Deus é como um espelho e quando olhamos nela, nós devemos enxergar como nós somos comparados com a forma como a Bíblia nos diz para sermos. E se percebermos que estamos falhando em uma área, então receba essa convicção, concorde com Deus, e então peça a Ele perdão, então peça a Ele para te ajudar a mudar nesta área e fazer aquilo que você deveria estar fazendo. Examine-se a si mesmo. Deixe-me ler Mateus 7,5 novamente. Você é hipócrita. O que é um hipócrita? É alguém que diz às outras pessoas o que fazer e ele mesmo não faz aquilo, sabe? Você é hipócrita, primeiro tire a prancha do seu próprio olho e então você verá claramente como remover o cisco do olho do seu irmão. Eu gosto disso. A Bíblia diz, por que julgamos outras pessoas? Acho que está em Romanos 2,1, se nós fazemos as mesmas coisas pelas quais nós as julgamos. Gálatas 6,1 diz, irmãos e irmãs, se alguém for pego em pecado, você que vive pelo Espírito deve restaurar a pessoa gentilmente. Mas examinem a si mesmos para que também não sejam tentados. Quando vemos alguém fazendo algo errado e sabemos que aquilo está machucando aquela pessoa, Deus pode nos usar para chamar a atenção dela. Mas nós precisamos fazer isso com humildade e não com orgulho. Nunca jamais pense, bem, eu nunca faria isso, porque na verdade você não sabe o que poderia fazer se Deus não te ajudasse o tempo todo. A Bíblia diz, vigiai e orai. E eu me pergunto se isso não significa parcialmente vigie a si mesmo e ore. Você quer ser tudo o que Deus quer que você seja? Você quer manter suas prioridades em linha reta? Deus em primeiro? Família? Construa seus relacionamentos familiares. A família é tão importante. Se você tem pais idosos, não os ignore. Lembre-se de tudo que fizeram por você, ou mesmo que te trataram mal enquanto você crescia. Faça o que acredita que Jesus faria e mostre amor a eles. Não é bom não cuidar daqueles da sua família que não conseguem cuidar de si mesmos. Passe tempo com seus filhos. Não deixe a TV tomar conta deles o tempo todo. Gaste tempo com seu casamento. Dave e eu estamos casados há 54 anos e estou muito feliz em dizer isso, mas é algo em que nós ainda temos que trabalhar. Precisamos ter certeza de que gastamos tempo juntos, ter certeza de que conversamos e nos comunicamos e somos muito ocupados e poderíamos facilmente pensar, sabe, vamos ficar juntos para sempre, isso não é importante. Mas é importante que completemos um ao outro, é importante que façamos as coisas um pelo outro. Então lembre-se de si mesmo, cuide de si mesmo, durma bem, tenha uma quantia certa de descanso. Faça aquilo que você gosta, se você gosta de caminhar, tire um tempo para fazer uma caminhada. Passe tempo com a palavra de Deus. Te ajuda muito quando faz isso.
Precisamos trabalhar e também ganhar dinheiro. Seja o seu trabalho ser dona de casa ou presidente de uma corporação, obviamente precisamos trabalhar e fazer coisas para outras pessoas. É uma prioridade em sua vida. Não faça isso apenas quando sentir que está sendo obrigado a fazer, mas procure maneiras de ser uma bênção para as outras pessoas. Na verdade, eu acho que é importante tentar ser uma bênção para alguém cada dia, todo santo dia. Outra coisa que Deus nos diz para fazer primeiro é perdoar as pessoas antes de esperar que Ele perdoe os nossos pecados. Podemos falar disso por muito tempo. Eu me pergunto, quantos estão assistindo este programa e agora mesmo você está com raiva de alguém? Mas você se levantou de manhã e orou e pediu a Deus para fazer várias coisas por você? Bem, quando você ora com falta de perdão no coração, isso tem um efeito negativo sobre o poder das suas orações. Nós temos que perdoar a todos por tudo o que nós podemos ter contra eles. Perdoe as nossas transgressões como perdoamos aqueles que transgrediram contra nós. A palavra de Deus é tão incrível. Ela é absolutamente, maravilhosamente incrível. E eu encorajo você a manter suas prioridades em linha reta e sempre ter certeza de que Deus seja o número um.

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4: 18 horas e 57 minutos.

0: 19h02.
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1: 19 horas e 17 minutos.
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6: 19:31.
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0: 19:43.
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